0: homicídio no primeiro semestre, uma redução de 2,5% em comparação ao mesmo período de 2025.
1: E hoje a Voz do Brasil completa 91 anos.
2: E vamos saber um pouco mais sobre a história do programa e a importância dele para os ouvintes.
3: Traz a informação precisa, sem distorção.
4: A gente traz uma referência afetiva no jornalismo brasileiro.
5: Falou na Voz do Brasil, para nós tá falado.
1: Hoje, na apresentação da Voz do Brasil, eu, Luciana Vasconcelos e Nazi Brum.
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1: Uma nova fase do Plano Brasil Soberano terá 18 bilhões e meio de reais em linhas de financiamento para atender empresas afetadas pelas tarifas aplicadas pelos Estados Unidos em suas exportações.
2: A medida também inclui empresas prejudicadas por conflitos internacionais, especialmente em países do Golfo Pérsico.
1: Entre os principais setores estão madeira, carvão, máquinas e equipamentos elétricos, cerâmicas, plásticos, calçados, papel e açúcar.
6: Com a assinatura da medida provisória, sanção da lei que criou o Programa Brasil Soberano, 18 bilhões e 500 milhões de reais serão liberados por meio de novas linhas de crédito. Segundo o ministro do Planejamento e Orçamento, Bruno Moretti, os setores atendidos foram divididos em três grupos.
7: Os afetados pelas tarifas comerciais, setores industriais estratégicos, como de químico, farmacêutico, setor automotivo, minerais críticos, fertilizantes e, por fim, um grupo de empresas afetadas pelas exportações para o Golfo Pérsico.
6: Do total previsto, 13 bilhões e 500 milhões virão do Tesouro Nacional e 5 bilhões serão aportados pelo Banco Nacional de Desenvolvimento Econômico e Social. O ministro da Fazenda, Dario Durigan, explica que os créditos serão liberados gradualmente pelo BNDES.
8: A gente está usando recursos que já foram mobilizados para o BNDES, em especial, por exemplo, no Brasil Soberano 1, e que não foram utilizados então. Nós vamos atendendo à medida em que a necessidade aparecer, avaliando a necessidade de maneira bastante pontual e proporcional.
6: Os recursos poderão ser utilizados em 6 linhas de crédito com juros entre 3% e 9,8% ao ano e vão apoiar, por exemplo, empresas que querem manter suas operações enquanto reorganizam as vendas ou servir para a compra de máquinas e investimentos produtivos. O ministro do Desenvolvimento, Indústria, Comércio e Serviços, Márcio Elias Rosa, destacou que o programa atende a uma reivindicação apresentada por 22 setores produtivos.
9: Uma reivindicação de todos os setores, para que nós tivéssemos essa linha de crédito, acesso a essa linha, capaz de aplacar um pouco. Nós vamos continuar lá no MDIC, dialogando com o setor privado, com todos os setores atingidos e não atingidos.
6: A tarifa adicional de 25% dos Estados Unidos sobre parte dos produtos brasileiros exportados ao país entrou em vigor nesta quarta-feira. A medida atinge itens como etanol, máquinas agrícolas, açúcar orgânico, calçados, vestuário, papel, máquinas elétricas e produtos de aço. A sobretaxa será cobrada dos importadores americanos no momento em que os produtos brasileiros entrarem nos Estados Unidos. Reportagem Gabriela Noronha.
2: E o Ministério da Pesca e Aquicultura informou que determinados tipos de peixes e crustáceos ficaram de fora da lista dos setores atingidos pela tarifa de 25% imposta pelos Estados Unidos aos produtos brasileiros.
1: Entre eles estão a tilápia fresca ou refrigerada, albacora bandolim e lagosta congelada.
2: Estão na lista de itens sujeitos à nova tarifa o filé de tilápia congelado e lagostas vivas, frescas ou refrigeradas.
1: A relação completa dos produtos está disponível em gov.br/mpa.
2: O Brasil registra 741 casos de feminicídio no primeiro semestre deste ano, uma redução de 2,5% em relação ao mesmo período do ano passado.
1: Os resultados foram divulgados hoje pelos Ministérios da Justiça e Segurança Pública e o das Mulheres.
0: Os dados são referentes ao período de janeiro a junho deste ano. O Brasil registrou 741 casos de feminicídio no primeiro semestre, uma redução de 2,5% em comparação ao mesmo período de 2025. Os indicadores são do Monitoramento Nacional da Violência contra a Mulher, elaborado com base no Sistema Nacional de Informações de Segurança Pública. Na divisão por regiões, o Norte teve o maior índice de queda, com 20%, seguido do Nordeste, com 19,9%. A gerente do projeto Mulher Segura, Fernanda Antonucci, ressalta a importância do acompanhamento constante desses índices estatísticos.
10: A redução de 2,5% dos casos de feminicídio demonstra que o enfrentamento à violência contra a mulher exige ações coordenadas, integradas entre os entes federativos e as instituições responsáveis pela proteção das mulheres.
0: O levantamento também contabilizou 20.441 prisões entre fevereiro e julho. Desse total, mais de 16 mil foram feitas em flagrante e mais de 4 mil por mandados judiciais. O monitoramento indicou que foram realizados mais de 92 mil atendimentos a vítimas e o acompanhamento de 55 mil medidas protetivas em todo o país. De acordo com Fernanda Antonucci, gerente do projeto Mulher Segura, o resultado mostra a relevância do acompanhamento dos indicadores.
10: Recebemos esse resultado com responsabilidade. Cada feminicídio evitado representa uma vida preservada, uma família protegida e uma mulher que pôde continuar sua trajetória com segurança e dignidade.
0: Os dados completos do Monitoramento Nacional da Violência contra a Mulher estão disponíveis nos canais oficiais do Ministério da Justiça e Segurança Pública e do Ministério das Mulheres. Com reportagem de Edinaldo Júnior, Márcia Fernandes, para a Voz do Brasil.
2: Vale lembrar que o Ligue 180 é o principal canal de denúncias e acolhimento em casos de violência contra a mulher.
1: A ligação é gratuita e o serviço funciona 24 horas por dia, todos os dias da semana.
2: Além do atendimento por telefone, o canal também recebe mensagens pelo WhatsApp no número 61 96100180.
1: O preço do tomate caiu 15,85% nas principais centrais de abastecimento, as CEASAs, no país no mês de junho.
2: É o que mostra o sétimo boletim Hortigranjeiro, divulgado hoje pela Companhia Nacional de Abastecimento, a Conab.
1: De acordo com o levantamento, o quilo do produto foi comercializado em média por R$ 5,59 no atacado.
2: Além do tomate, a melancia, a laranja e a maçã também ficaram mais baratas.
1: Segundo a Conab, a redução dos preços é reflexo do aumento da oferta e da menor demanda por algumas frutas no período analisado, como explica a analista de mercado da companhia, Flávia Starling.
11: Em relação aos preços das principais frutas, a laranja apresentou uma desvalorização de 13,20%. Já a maçã, o que aconteceu? Houve a finalização da colheita tanto da variedade Fuji quanto da variedade Gala, aumentando a oferta e com isso os preços também reduziram em consequência. Já a melancia, dentre as frutas, foi a que apresentou a maior desvalorização. Houve queda tanto nos preços quanto na comercialização. Todas as frutas apresentaram desvalorização nas suas cotações da média mensal ponderada, com exceção da banana. A banana, ela apresentou incremento de 2,10% devido à menor oferta.
2: Hoje a Voz do Brasil completa 91 anos.
1: Já mudou de nome, de formato e até de horário, mas o compromisso com o cidadão permanece.
2: Aqui pelas ondas do rádio e atualmente também por meio de outras plataformas, é possível saber sobre as principais políticas públicas e serviços do governo.
1: Como sempre, foi ao longo dessas mais de 9 décadas.
12: Em 22 de julho de 1935, foi ao ar pela primeira vez o programa de rádio mais antigo do país. Estreou durante a presidência de Getúlio Vargas para divulgar os principais atos do governo.
13: Na Rede Brasileira de Rádio Difusão, a Voz do Brasil.
12: Ao longo dos anos, o programa passou a contar também com notícias do Poder Legislativo, do Judiciário e uma pequena participação do Tribunal de Contas da União. Mudou o nome, o formato, mas a missão permaneceu a mesma ao longo desses 91 anos. Levar informações oficiais aos brasileiros de todos os cantos do país.
14: Excelentíssimo, da República Tancredo de Almeida, faleceu esta noite.
15: O Brasil tem uma nova Constituição.
16: Presidente Fernando Henrique condecora os pentacampeões.
12: No sul do Brasil, O pescador Márcio Prudêncio Constantino, de Balneário Rincão, em Santa Catarina, está sempre sintonizado.
3: Traz a informação precisa, sem distorção, sem fake news, traz as informações mais relevantes para o cidadão brasileiro que tem acessibilidade em qualquer local. Que a gente aqui do Sul, às vezes, não sabe o que está acontecendo no Norte. As atualizações de programas, o que, que vai acontecer, programas sociais, ele abrange tudo. Então, quem escuta ali sabe que o que está acontecendo é realmente... Para mim, é sem igual.
12: Um dos principais objetivos da Voz do Brasil é fazer com que os cidadãos conheçam os serviços públicos a que eles têm direito, não importa o local onde moram ou sua condição de vida, como no caso do pescador Márcio Constantino.
3: É ali que vai saber, não só dos pescadores, que é a minha modalidade, mas de toda a categoria. É muita informação que é noticiada e, às vezes, as pessoas, por falta dessa informação, não vão nem procurar os seus benefícios, seus direitos. Normalmente, a gente já escuta de primeira mão na Voz do Brasil e depois é só ir de atrás, aqui que a gente já está bem informado, né?
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12: Ao longo dessas décadas, o programa se modernizou e hoje é multiplataforma. Está disponível também na internet em tempo real e nas redes sociais. Mas o rádio continua sendo a marca registrada do programa e está entre as memórias mais saudosas da agricultora familiar Maria Santos Almeida, de 57 anos.
16: A gente se criou ouvindo a Voz do Brasil, porque a gente tinha somente o rádio, nem televisão a gente não tinha. Então, no horário da tardinha, a gente tinha o compromisso de ficar inteirado com aquelas notícias que se passava e que a gente, então, ficava sabendo somente pelo programa, pela Voz do Brasil. Atualização sobre saúde, sobre política, sobre programas sociais, que a gente na época até nem entendia.
12: Maria Almeida não só passou a entender dos programas sociais, como tornou-se beneficiária. Foi pelas ondas do rádio que ela soube, por exemplo, do Programa Nacional de Fortalecimento da Agricultura Familiar, o PRONAF.
16: Desde bem antes de eu me aposentar, de 20 e poucos anos, impacta bastante a gente e todos os agricultores, e ele nos dá a certeza de que aquilo ali foi atualizado, falou na Voz do Brasil, para nós está falado.
12: Na outra ponta do país, em Oeiras, no Pará, o jornalista Cristivan Alves tem uma relação com a Voz do Brasil que é também afetiva.
17: Desde a infância, no meu território quilombola, a gente ouve a Voz do Brasil, né? Isso no período quando a gente era criança e vem atravessando a nossa geração todinha, né? Eu, como um comunicador quilombola aqui da Amazônia, a gente traz uma referência afetiva, né, no jornalismo brasileiro quando se fala em Voz do Brasil, né?
12: Depois de quase 60 anos de obrigatoriedade da transmissão às 19 horas, em 2018, o horário de veiculação da Voz do Brasil ganhou flexibilidade. O programa continua sendo transmitido ao vivo às 19 horas, mas as emissoras têm liberdade para iniciar a transmissão até às 21 horas. Independente disso, ao toque da trilha, todo brasileiro, em todos os cantos do país, já sabe o que vem na sequência. Reportagem Natália Koslick.
2: Por causa dos riscos de incêndios florestais durante o período de estiagem, o IBAMA orienta propriedades rurais para prevenir o fogo.
1: E alerta para as multas e interdições em caso de descumprimento de medidas de combate aos incêndios.
18: Com a chegada do período de estiagem, aumenta o risco de incêndios florestais em diversas regiões do país. A prevenção é uma das principais formas de reduzir a ocorrência e a propagação do fogo. O IBAMA publicou editais de notificação preventiva destinados a proprietários de imóveis rurais localizados em áreas de maior vulnerabilidade. O presidente do IBAMA, Jair Schmidt, explica qual o objetivo do edital.
19: Como é que o IBAMA faz isso? E faz uma notificação para essas propriedades para que elas adotem medidas preventivas para evitar os incêndios, mas também que realize os planos, né, de operacionais voltados a combater esses incêndios caso eles ocorram.
18: Os editais reforçam obrigações previstas na legislação ambiental. Entre as orientações estão a proibição do uso do fogo sem autorização, a redução do acúmulo de vegetação seca, a proteção de áreas de preservação, a implantação de aceiros quando tecnicamente recomendados, o monitoramento das propriedades, a capacitação de trabalhadores e a comunicação imediata às autoridades em caso de incêndio. O presidente Jair

0: identificar focos de calor, acompanhar áreas de risco e apoiar as ações de fiscalização. Reportagem Pablo Mundim.
1: E a fumaça dos incêndios florestais pode afetar a saúde, especialmente em períodos de piora da qualidade do ar.
2: Para orientar a população, o Ministério da Saúde disponibiliza documento com alerta e recomendações para a população em caso de queimadas e incêndios florestais.
1: Entre as principais recomendações estão acompanhar as previsões meteorológicas e os alertas oficiais sobre queimadas e qualidade do ar, além de beber água regularmente para manter as vias respiratórias hidratadas.
2: Também é importante evitar atividades físicas e esforços intensos ao ar livre quando a qualidade do ar estiver comprometida e priorizar a permanência em ambientes internos e protegidos da fumaça.
1: O documento pode ser encontrado em gov.br/saúde.
2: Sabonete, shampoo, cremes para cabelos ou para pele. Todos esses produtos atraem a atenção do consumidor.
1: Mas na hora de comprar, é preciso ficar atento ao selo da Anvisa, que é responsável por regulamentar os cosméticos.
2: Para garantir a segurança de quem compra, a agência atualiza as substâncias que podem ser utilizadas nesses produtos.
3: Eles fazem parte do cotidiano, mas em alguns casos podem se tornar vilões da saúde. Os produtos de higiene pessoal, cosméticos e perfumes comercializados no país são regulamentados e fiscalizados pela Agência Nacional de Vigilância Sanitária, que acabou de atualizar as listas de substâncias restritas e proibidas na fabricação desses itens. O gerente geral de cosméticos e saneantes da Anvisa, Bruno Rios, explica que essa lista está sempre passando por atualizações.
4: Tanto de proibitivos quanto de restritivos, ela é uma lista viva. Então a gente está sempre acompanhando novos estudos, novas evidências científicas, novos modelos regulatórios. Então, sempre quando há novos estudos, a gente corre atrás para poder fazer uma nova avaliação daquela substância para ver se, de fato, ela ainda é uma substância segura e que ela ainda pode ser utilizada nos cosméticos que serão oferecidos para a população.
3: Entre os problemas que podem ser ocasionados pelo uso de produtos irregulares estão as alergias e dermatites de contato. Para evitar reações adversas, é importante observar se o produto tem um registro na Agência Nacional de Vigilância Sanitária, além das condições em que ele é armazenado e vendido. Como explica a médica dermatologista e primeira secretária da Sociedade Brasileira de Dermatologia, Rosana Lazzarini.
5: Se você está comprando um produto numa farmácia ou numa loja e ele está exposto ao sol, a chance de ter a transformação de alguma substância dentro desse cosmético e ela se tornar um alérgeno aumenta. Então, eu acho que são cuidados também que têm que ser tomados, né? Observar a procedência, está aprovado pela Anvisa, observar se como que foi armazenado esse produto.
3: As substâncias que se tornaram restritas só poderão estar presentes na fórmula dos cosméticos e produtos de higiene pessoal em condições e limites explícitos. Já os itens proibidos deverão ser banidos desse mercado. As listas de substâncias restritas e proibidas estão disponíveis na página da Anvisa na internet, em gov.br/anvisa. No site, também é possível fazer denúncias sobre produtos comercializados que não tenham selo da Anvisa ou relatar reações adversas causadas por produtos regulamentados. Reportagem Luana Karen.
1: 22 de julho é o Dia Internacional do Trabalho Doméstico.
2: De acordo com dados do IBGE, são mais de 5 milhões de trabalhadores e trabalhadoras domésticas no país.
1: E você sabia que o registro na carteira de trabalho e a garantia de salário mínimo são direitos obrigatórios no Brasil?
2: Saiba mais sobre as principais leis que regem a categoria e o que empregadores e funcionários devem fazer para assegurar contratos dentro da legislação.
6: O Brasil acumula 5,6 milhões de pessoas que atuam no trabalho doméstico remunerado, segundo dados da Pesquisa Nacional por Amostra de Domicílios Contínua, referentes ao quarto trimestre de 2025. O setor é amplamente feminino. 92% da categoria é composta por mulheres. Desse total, 68% são mulheres negras. O rendimento médio mensal das trabalhadoras domésticas ficou em R$ 1.335, cerca de 76% das trabalhadoras trabalhadoras não possuem carteira assinada e 65% não realizam contribuições.

0: para a Previdência Social. Para combater a informalidade e assegurar proteção social, os direitos dos empregados domésticos foram regulamentados e foi criado o Simples Doméstico, integrado ao portal E-Social. O cadastro na plataforma é uma obrigação do empregador. É ele quem deve emitir mensalmente a guia de recolhimento dos impostos e do Fundo de Garantia por Tempo de Serviço, o FGTS. O registro na carteira de trabalho é obrigatório desde o primeiro dia do contrato. Após um período de 12 meses, o empregado tem direito a 30 dias de férias remuneradas. No caso da trabalhadora gestante, ela tem direito a 120 dias de licença maternidade, sem prejuízo do emprego e do salário. Para cadastrar o funcionário ou tirar dúvidas sobre o cálculo de verbas, acesse esocial.gov.br ou consulte os canais de atendimento do Ministério do Trabalho e Emprego. Edinaldo Júnior para a Voz do Brasil.
1: Estão abertas até 6 de agosto as inscrições para cursos de formação de lideranças quilombolas e ciganas.
2: O objetivo é capacitar essas pessoas para atuarem na gestão territorial, no controle social e na execução de políticas públicas de igualdade racial.
1: Os cursos serão realizados em formato que combina atividades presenciais e práticas nos territórios.
2: Estão sendo ofertadas 70 vagas ao todo, com bolsas mensais de R$ 1.000 para os participantes selecionados.
1: As inscrições devem ser feitas pela internet. Os editais podem ser encontrados no site gov.br/igualdade racial.
2: E essas foram as notícias do governo federal.
1: Uma realização da Secretaria de Comunicação Social da Presidência da República.
2: Com produção da Empresa Brasil de Comunicação.
1: Fique agora com o Minuto do TCU e em seguida as notícias do Poder Judiciário e do Congresso Nacional. Boa noite.
2: Boa noite e até amanhã.
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4: Minuto do TCU.
5: O Tribunal de Contas da União lançou um novo portal para ampliar a transparência sobre o uso da inteligência artificial no setor público. A plataforma mostra como o TCU utiliza essa tecnologia em auditorias, atividades internas e serviços prestados à sociedade. O site reúne informações sobre as ferramentas de inteligência artificial em uso, os resultados alcançados e as regras adotadas para garantir o uso responsável da tecnologia. Também apresenta medidas de segurança, governança e proteção de dados. O objetivo é compartilhar experiências, estimular boas práticas e apoiar outros órgãos públicos a usarem a tecnologia com transparência, ética e responsabilidade. O portal é aberto ao público e pode ser consultado por gestores, pesquisadores, estudantes e qualquer cidadão interessado. Saiba mais em tcu.gov.br.
4: TCU, fiscalização a serviço da sociedade. 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
6: CNJ lança central de vagas e emprega LAB no Rio Grande do Norte.
7: Eleições 2026. Material de campanha impresso para pleito majoritário também deve ser produzido em braille.
6: Justiça determina a indenização ao filho de João Cândido.
7: Boa noite, eu sou Marcela Luiza.
6: E eu sou Walter Lima e conduzo esta edição em comemoração aos 91 anos da Voz do Brasil.
7: O Conselho Nacional de Justiça lançou no Rio Grande do Norte duas novas iniciativas do Plano Pena Justa para enfrentar a superlotação do sistema prisional.
6: As ações também buscam reduzir a reincidência criminal. Judite Aragão.
8: Uma das medidas anunciadas é a Central de Regulação de Vagas. O sistema organiza o ingresso de pessoas no sistema prisional de acordo com a capacidade de cada unidade e amplia o uso de alternativas penais quando possível. Outra iniciativa apresentada foi o Emprega Lab, espaço de articulação entre judiciário, executivo, setor produtivo e sociedade civil para ampliar oportunidades de qualificação profissional e emprego para pessoas privadas de liberdade e egressas do sistema prisional. No Rio Grande do Norte, o cenário evidencia a necessidade dessas medidas. Atualmente, o estado tem quase 7.900 pessoas presas, para pouco mais de 5 mil vagas.
7: Pais não precisam esperar a filha completar 18 anos para que ela mesma saque a indenização por danos morais recebida em razão do atraso de voo.
6: A decisão é do STJ. Fátima Uchoa.
9: Ao reformar acórdão do Tribunal de Justiça de São Paulo, Paulo, a terceira turma do STJ considerou que não havia motivo que justificasse a retenção do dinheiro. Assim, por unanimidade, o colegiado seguiu o voto do relator ministro Humberto Martins, para quem o Tribunal Estadual contrariou o entendimento consolidado do STJ, no sentido de que os pais podem administrar os bens dos filhos menores, segundo o Código Civil, e, em regra, têm o direito de sacar valores de indenização destinados a eles.
7: Material de campanha impresso para a eleição majoritária também deve ser produzido em braille.
6: TSE divulga percentuais que servirão de base para a aplicação da regra. Estevam Furtado.
10: Nas eleições de 2026, a propaganda eleitoral impressa para cargos majoritários também deverá ser acessível às pessoas com deficiência visual. A regra determina que partidos, federações e candidaturas produzam material em braille de acordo com o percentual de eleitores com deficiência visual de cada localidade. Segundo a Justiça Eleitoral, o Brasil tem mais de 319 mil eleitoras e eleitores com deficiência visual. A medida busca a inclusão e garantir mais acessibilidade durante a campanha.
7: Engenheiro acusado injustamente de favorecer o filho obtém indenização.
6: Para a primeira turma do TST, a acusação foi infundada e atingiu a honra e a reputação do empregado. Mila Amaral.
11: A primeira turma do Tribunal Superior do Trabalho aumentou de 50 mil para 200 mil reais a indenização por danos morais a um engenheiro da Petrobras. Ele foi demitido por justa causa em 2015, acusado de favorecer a empresa do filho na escolha de softwares usado pela estatal. O TRT do Rio havia anulado a dispensa por falta de provas, mas manteve o valor baixo da reparação. No TST, o entendimento foi de que a empresa, além de não apresentar provas concretas, não garantiu também o direito de defesa, afetando a honra de um profissional com mais de 30 anos de carreira.
7: Justiça acolhe parcialmente parecer do MPF e determina indenização ao filho de João Cândido.
6: A União foi condenada a pagar 300 mil reais de indenização por danos morais. Vanessa Pereira.
12: Em 2024, a Marinha enviou um documento para a Câmara dos Deputados classificando a revolta da Chibata como uma, abre aspas, deplorável página da história nacional, fecha aspas, e desqualificando os participantes da revolta. Na sentença, a Justiça Federal no Rio de Janeiro reconheceu que as expressões utilizadas pela Força Naval extrapolaram o direito à manifestação institucional e causaram dano moral ao descendente direto de João Cândido, e condenou a União ao pagamento de 300 mil reais de indenização por danos morais.
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7: Uma boa noite.
6: E até amanhã.
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15: Eu sou Humberto Pinheiro e estes são os destaques de hoje do Jornal do Senado, que começa agora. Publicidade de apostas esportivas ganha alerta sobre os riscos do vício. Combate à violência doméstica avança com projetos aprovados na Comissão de Constituição e Justiça. Governo libera 547 milhões para ressarcir aposentados do INSS. Boa noite. As publicidades de empresas de apostas esportivas, as bets, passaram a exibir mensagens de alerta sobre os riscos do vício e das perdas financeiras. A medida busca informar os apostadores e incentivar o jogo responsável. Os avisos passam a fazer parte das regras para a divulgação das plataformas de apostas e têm como objetivo alertar a população sobre os possíveis impactos do jogo compulsivo. Repórter Rodrigo Rezende.
16: As publicidades de empresas de apostas, as chamadas bets, devem conter, a partir de agora, uma das seguintes frases. Ministério da Fazenda adverte: apostar faz você perder dinheiro. Ou Ministério da Fazenda adverte: apostar pode causar dependência. Ou Ministério da Fazenda adverte: aposta não é investimento. A iniciativa do governo quer atentar para os riscos do vício em apostas, como acontece no caso de medicamentos e cigarros. O senador Humberto Costa, do PT de Pernambuco, que já foi ministro da Saúde, alertou sobre o perigo imposto pela chamada ludopatia.
17: Já fizemos isso com o tabaco e avançamos muito. O Brasil diminuiu significativamente o número de fumantes. Passou da hora de fazer o mesmo em relação às apostas esportivas. Esse não é um debate ideológico. O vício não pergunta em quem alguém votou. O endividamento não distingue partidos.
16: As novas diretrizes do Ministério da Fazenda ainda proíbem que, durante a publicidade, aconteçam opiniões ou análises que induzam ou influenciem a realização de apostas.
15: Um projeto apresentado no Senado cria a cobrança social extrajudicial para facilitar a recuperação de dívidas de pequeno valor. A proposta busca oferecer uma alternativa mais simples e menos burocrática para a negociação de débitos. O objetivo é promover a inclusão financeira, estimular a regularização cadastral de cidadãos e empresas e reduzir a judicialização das cobranças. As informações com o repórter Douglas Castilho.
18: A proposta do senador Rogério Carvalho, do PT de Sergipe, prevê uma articulação com os cartórios de protesto, aqueles que o credor utiliza para cobrar dívidas sem ingressar na justiça, para promover soluções mais rápidas e menos burocráticas. A primeira e mais emergencial medida do texto determina o cancelamento automático de todas as dívidas que já tiveram sua exclusão autorizada nos últimos 10 anos, desde que atingidos os critérios previstos. Rogério Carvalho explicou o projeto e apresentou dados do alcance da proposta.
19: Facilita a negociação de dívidas de até meio salário mínimo com custos menores e sem burocracia. E mais, determina o cancelamento automático sem nenhum custo de registros de protestos pequenos que já tenham autorização de baixa há anos. Essa medida pode beneficiar 4 milhões e meio de famílias e mais de 1 milhão de pequenos empreendedores.
18: O alvo principal são as pequenas dívidas em atraso que geram restrições cadastrais desproporcionais, travando o acesso de cidadãos ao crédito, a financiamentos e muitas vezes dificultando a obtenção de emprego. O projeto aguarda encaminhamento para a comissão pertinente.
15: O governo federal editou uma medida provisória que libera mais recursos para aposentados e pensionistas do INSS que sofreram descontos indevidos em seus benefícios. Para isso, foi aberto um crédito extraordinário de 547 milhões de reais. Os recursos serão usados para devolver os valores cobrados irregularmente dos segurados e garantir o pagamento dos ressarcimentos. A medida faz parte das ações do governo para reparar os prejuízos causados pelas fraudes identificadas no INSS. A reportagem é de Patrícia Oliveira.
20: A liberação dos recursos faz parte do processo de ressarcimento das vítimas do esquema investigado pela Polícia Federal na Operação Sem Desconto. Os recursos para devolução vêm do orçamento da própria Seguridade Social. Para os senadores Alci Lucas, do PL do Distrito Federal, esses valores deveriam ser cobrados das entidades responsáveis pelos desvios. E lembrou que mais beneficiários ainda aguardam a devolução.
21: Tem muito mais gente que ainda não recebeu. As reclamações foram 6,6 milhões de contestações. Então faltou mais de 1 bilhão e 850 para devolver.
20: Para saber se você tem direito ao reembolso, acesse o portal ou o aplicativo Meu INSS. Faça login com seu CPF e senha da conta gov.br e confira se há lançamentos na opção Extrato de Pagamento. A devolução é liberada em até 15 dias úteis.
15: O senador Paulo Paim, do PT do Rio Grande do Sul, defendeu o fim da escala 6x1 e a redução da jornada para 40 horas semanais, sem redução salarial. O parlamentar afirmou que a medida pode aumentar a produtividade e citou dados da Organização para a Cooperação e Desenvolvimento Econômico, a OCDE, segundo os quais países com menor carga horária anual, como a Alemanha, Dinamarca e Países Baixos, registram maior produtividade por hora trabalhada. Segundo o senador, a redução da jornada pode melhorar a qualidade de vida, reduzir a rotatividade nas empresas e fortalecer a competitividade da economia.
0: No Brasil, a média supera a 1.600 horas anuais. Mesmo assim, esses países produzem muito mais riqueza por hora trabalhada do que nós, o que investem em tecnologia, inovação, qualificação profissional.
15: Já o senador Eduardo Girão do Novo do Ceará pediu que a proposta de fim da escala 6x1 seja amplamente debatida antes de ser votada pelo Congresso. O parlamentar afirmou que é necessário ouvir trabalhadores, empregadores e representantes dos diversos setores da economia para avaliar os impactos da medida sobre o emprego, a competitividade e os custos de serviços e produtos. Girão também questionou argumentos que a mudança aumentaria a produtividade e citou estimativas apresentadas por setores como o transporte e a panificação, que apontam possíveis aumentos de custos caso a proposta entre em vigor.
1: Tem alguma coisa muito estranha, muito esquisita nisso tudo, e não é assim enfiar a goela abaixo. O pessoal que defende o fim da escala 6x1 dizer que vai aumentar a competitividade, vai aumentar a produtividade. Eu fico na pergunta, para quem?
15: A Comissão de Constituição e Justiça aprovou neste primeiro semestre um pacote com 7 projetos de lei voltados ao combate à violência doméstica e familiar e a ampliação da rede de proteção às mulheres e dependentes. As propostas alteram prazos de denúncia, criam cadastros de restrição, humanizam exames periciais e barram mecanismos de pressão institucional contra as vítimas. Mais detalhes com Bruno Lourenço.
22: Entre os projetos de lei aprovados na Comissão de Constituição e Justiça relacionados ao combate à violência doméstica e familiar, está o que dobra o prazo para que as mulheres formalizem queixas contra agressores, que passa de 6 meses para até 1 ano. No mesmo sentido de proteção contra coações, a comissão avalizou o projeto que proíbe juízes de agendarem de forma automática a audiência de retratação prevista na Lei Maria da Penha. A relatora, senadora Mara Gabrilli, do PSD de São Paulo, apontou que o agendamento sem o pedido expresso da vítima pode gerar pressão indevida.
23: A exigência de manifestação expressa da vítima para a realização da audiência de retratação e a condição de que essa manifestação ocorra antes do recebimento da denúncia previne possíveis pressões ou coações.
22: Outra iniciativa votada na CCJ determina que o prazo de prescrição para o crime de assédio sexual só comece a contar a partir do momento em que cessar o vínculo de subordinação profissional da vítima com o assediador. O colegiado ainda aprovou a criação de um cadastro nacional com dados de condenados por feminicídio, estupro e violência psicológica, e projeto que assegura a realização de exames de corpo de delito humanizados em IMLs e delegacias. O colegiado chancelou também a obrigação de divulgação governamental em massa do canal Ligue 180 e deu parecer favorável a projeto que impede a repatriação compulsória de menores para outros países caso haja comprovação de indícios de violência doméstica no local de origem estrangeira.
15: Trabalhos técnicos de João Lira, o Jornal do Senado fica por aqui. Acompanhe agora as notícias da Câmara dos Deputados. Boa noite e até amanhã.
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25: Deputados reconhecem o hip-hop como manifestação da cultura brasileira.
26: Projeto prevê o uso de tecnologia 3D para reabilitação crânio-facial no SUS.
25: Avança na Câmara a proposta que cria a Política Nacional de Bioeconomia.
26: Boa noite. Comissão aprova projeto que visa incentivar o desenvolvimento econômico com uso sustentável de recursos naturais. A repórter Sofia Peçanha tem os detalhes da proposta.
27: A Comissão de Integração Nacional e Desenvolvimento Regional aprovou uma proposta que institui a Política Nacional de Bioeconomia. O projeto busca orientar o desenvolvimento econômico do país com base no uso sustentável dos recursos naturais. A bioeconomia é definida no texto como conjunto de produção, utilização e conservação de recursos biológicos, ciência, tecnologia e inovação para produzir bens e serviços de forma sustentável. Entre os objetivos estão a promoção do desenvolvimento nacional, regional e local, junto com a conservação da sociobiodiversidade e o fortalecimento da presença do país em mercados internacionais que exigem produtos com menor impacto ambiental. A relatora do projeto na comissão, a deputada Socorro Nery, do PP do Acre, destacou que a nova política ajuda a estruturar a transição para um novo modelo econômico.
2: Atende a uma lacuna de coordenação intergovernamental e de integração de instrumentos de fomento, informação e governança capazes de dar escala à transição para uma economia de baixo carbono, com valorização de ativos biológicos e geração de trabalho e renda em bases sustentáveis.
27: O projeto estabelece incentivos fiscais e tributários, como crédito, benefícios fiscais e estímulo às compras públicas de produtos sustentáveis. Parte dos recursos virá de fundos regionais, do Fundo Nacional sobre Mudança do Clima e de mecanismos ligados ao mercado de carbono. Além disso, o projeto prevê a criação de instrumentos para viabilizar a política, como um conselho, uma estratégia e um sistema nacional de bioeconomia para administrar os recursos e mapear oportunidades no setor. Segundo a relatora Socorro Nery, a bioeconomia deve ocupar papel estratégico no desenvolvimento nacional.
2: Que bioeconomia deve ser uma estratégia de desenvolvimento para o nosso país, mas ao mesmo tempo clarificando que bioeconomia está sempre relacionada à sustentabilidade ambiental e econômica e sempre ouvindo e escutando com a participação da sociedade brasileira.
27: A medida ainda prevê a inclusão de comunidades tradicionais, povos indígenas e agricultores familiares nas cadeias produtivas da bioeconomia, com foco na capacitação e geração de renda. A proposta determina que os planos de desenvolvimento regional da Amazônia, do Nordeste e do Centro-Oeste passem a incorporar diretrizes da bioeconomia. O projeto que cria a Política Nacional de Bioeconomia será analisado a seguir pela Comissão de Meio Ambiente e Desenvolvimento Sustentável. Da Rádio Câmara de Brasília, Sofia Peçanha.
3: Economia. Júlio Lopes, do PP do Rio de Janeiro, alerta para o avanço da pirataria, da falsificação e da sonegação, afirmando que essas práticas fortalecem um crime organizado e causam prejuízos bilionários aos cofres públicos. Ele destaca que produtos aparentemente inofensivos podem financiar redes criminosas.
26: Júlio Lopes também chama atenção para os riscos à saúde causados por bebidas e medicamentos falsificados. Para o deputado, a atuação das quadrilhas nesse mercado exige mais conscientização da população sobre a procedência dos produtos consumidos.
4: Nós estamos lutando muito aqui pela Comissão Externa do Brasil Legal, não só para conscientizar você que está nos ouvindo, que tem que tomar muito cuidado com a origem das bebidas, com a origem do consumo dos produtos e serviços que você contrata. E é muito importante que você se ajude, ajude a sociedade a se proteger dessa prática, que também, na área dos remédios hoje, tem um espaço enorme. E os remédios mais falsificados são os remédios dos cânceres e das doenças raras.
3: Segurança Pública. A Câmara dos Deputados aprovou proposta que impede que crimes de violência contra a mulher sejam considerados de pequeno dano e, com isso, deixem de ser punidos. A reportagem é de Paula Bittar.
5: A Comissão de Constituição e Justiça da Câmara aprovou um projeto que proíbe a aplicação do chamado princípio da insignificância a crimes de violência doméstica e familiar contra mulheres. Essa proibição, pela proposta, é inserida na Lei Maria da Penha. O princípio da insignificância, que também é conhecido como bagatela, prevê que crimes de pouca importância que causem dano pequeno não devem ser punidos. Uma súmula do Superior Tribunal de Justiça já determina que o princípio da insignificância não se aplica aos crimes ou contravenções penais praticados contra a mulher no contexto das relações domésticas. O objetivo da proposta é transformar o que hoje é um entendimento do tribunal em legislação. A autora do projeto, deputada Laura Carneiro, do PSD do Rio de Janeiro, explica que nenhuma forma de violência contra mulheres pode ser considerada insignificante.
8: Não existe insignificância quando se fala em mulher, em violência contra a mulher, principalmente no momento que a gente está vivendo, onde a cada 5 horas e 25 minutos uma mulher é morta no Brasil. Então nunca é insignificante a violência, porque ela pode se transformar depois em vicaricídio ou em feminicídio. Por isso a importância desse projeto aprovado nessa casa.
5: O vicaricídio mencionado pela deputada é o ato de matar pessoas próximas a uma mulher, como filhos, dependentes ou outros parentes com o objetivo de fazê-la sofrer. O termo foi incorporado pela legislação brasileira neste ano, após aprovação pelo Congresso, e a previsão de pena é de reclusão de 20 a 40 anos. A Lei Maria da Penha já impede a aplicação de penas alternativas brandas e punições que possam ser resolvidas apenas com pagamentos ou doações. O projeto que proíbe a aplicação do chamado princípio da insignificância a crimes de violência doméstica e familiar contra mulheres segue agora para a análise do Senado. Da Rádio Câmara, de Brasília, Paula Bittar.
24: Justiça.
26: Os deputados aprovaram a permissão para a prática privada do direito por advogados da União e o texto seguiu para análise do Senado. A repórter Maria Neves traz mais detalhes sobre o projeto aprovado.
6: A Comissão de Constituição e Justiça da Câmara dos Deputados aprovou o projeto que permite a integrantes de carreiras jurídicas federais exercerem a advocacia privada, fora de suas atribuições no serviço público. A proposta beneficia especificamente advogados da União, procuradores da Fazenda Nacional, procuradores federais e procuradores do Banco Central. As carreiras jurídicas da União exigem dos advogados dedicação exclusiva. O exercício da advocacia particular é proibido por lei. Mas, de acordo com a deputada Érica Cocai, do Distrito Federal, estados e nos municípios não existe essa vedação. Por isso, ela considera que o projeto aprovado faz justiça para as carreiras da advocacia federal.
7: Nós precisamos romper essa condição que estabelece a ausência de isonomia dos profissionais das carreiras jurídicas da Advocacia Geral da União, que é bom lembrar que só em 2024 tiveram sucesso na sua atuação jurídica em quase 69% dos cargos. E resgataram para a União quase 70 bilhões no mesmo ano de 2024. Portanto, nós não podemos perder esses profissionais. Esses profissionais não podem se sentir desestimulados de atuar para o benefício do próprio país.
6: Pelo texto aprovado, a advocacia fora do órgão federal de atuação não poderá ser exercida por advogados que ocupam cargo em comissão ou função de confiança. Além disso, os profissionais ficam impedidos de atuar contra a União, suas autarquias, fundações e empresas públicas. Para garantir a transparência, a Advocacia Geral da União deverá publicar em sua página na internet a lista atualizada de todos os profissionais que optarem por exercer a advocacia privada. Os interessados também deverão fazer uma comunicação prévia ao órgão antes de iniciar a atividade. A proposta determina ainda que o exercício da advocacia privada estará sujeito às orientações da Corregedoria Geral e da Comissão de Ética da AGU, além de obedecer ao Estatuto da Ordem dos Advogados do Brasil e à Lei de Conflitos de Interesses. Da Rádio Câmara de Brasília, Maria Neves.
24: Previdência.
3: Coronel Crisóstomo, do PL de Rondônia, destaca que foi o autor da proposta que deu origem à Comissão Parlamentar Mista de Inquérito, que discutiu fraudes no INSS. Ele lembra que as investigações expuseram um esquema ilegal de descontos em benefícios de aposentados e pensionistas.
9: A consequência disso tudo é que o governo federal teve que bloquear todos os acessos a desconto, não havendo mais desconto, até que seja julgado e decidido como fazer esse trabalho, se a necessidade de sindicatos e associações voltarem a pedir o desconto no Instituto Nacional de Seguridade Social.
26: De acordo com o coronel Crisóstomo, a suspensão de descontos não autorizados diretamente pelos segurados é uma vitória importante para proteger a renda de famílias mais vulneráveis. O deputado garante que o Congresso continuará fiscalizando o sistema previdenciário.
24: Trabalho.
3: Para Daniel Almeida, do PCdoB da Bahia, a redução da jornada de trabalho é a conquista mais importante das últimas décadas para a classe trabalhadora. Ele argumenta que a modernização da indústria e o ganho de produtividade com novas tecnologias justificam o reequilíbrio da escala no país.
10: Hoje você fabrica a mesma coisa com uma quantidade de horas trabalhadas muito menor do que há 38 anos atrás, quando a Constituição foi promulgada. E, portanto, os trabalhadores precisam participar da distribuição desta produtividade que as tecnologias conseguiram produzir. Portanto, é uma necessidade. De tempos em tempos, é preciso fazer esse equilíbrio para que os trabalhadores e a sociedade como um todo se beneficiem.
26: Daniel Almeida ressalta que garantir duas folgas semanais perde mais descanso, saúde e tempo livre para qualificação profissional. O parlamentar também elogia a mobilização dos movimentos sociais e o apoio institucional do governo federal em favor da medida.
24: Cultura.
3: A Câmara aprovou o projeto que reconhece o hip-hop como manifestação da cultura brasileira. O repórter Antônio Vital acompanhou a votação.
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12: A Câmara dos Deputados aprovou o projeto que reconhece o hip-hop como manifestação da cultura nacional. O hip-hop é um movimento cultural e estilo de vida urbano que surgiu nas comunidades afro-americanas e latinas do bairro do Bronx, em Nova York, no início dos anos 70. Segundo o autor da proposta, deputado Pastor Henrique Vieira, do PSOL do Rio de Janeiro, mais do que apenas um gênero musical, o hip-hop é uma ferramenta de expressão política e social. No Brasil, o hip-hop começou na década de 80, principalmente em São Paulo, em locais de encontro de jovens negros, pobres e moradores de periferias. O movimento se expandiu para outras regiões do país, adquirindo características locais, inclusive no Nordeste, onde foi influenciado pelo repente ritmos caribenhos e jamaicanos. Ser reconhecido como manifestação da cultura nacional permite que o hip-hop seja contemplado nas políticas públicas, com possibilidade de ter acesso a leis de incentivo, linhas de crédito e fundos setoriais, sem contar a garantia de livre manifestação. O projeto recebeu parecer favorável do relator, deputado Inácio Arruda, do PCdoB do Ceará. Segundo ele, o movimento já é reconhecido oficialmente como manifestação cultural por estados e municípios. Para o autor do projeto, deputado Pastor Henrique Vieira, o reconhecimento oficial vai fomentar a cultura e evitar a criminalização do movimento.
13: Reconhecer o hip-hop como manifestação da cultura nacional é sair da chave da criminalização e entrar na chave do reconhecimento e da valorização. Porque o hip-hop vai acontecer e acontece independente do Estado. Mas cabe ao Estado, com política pública e investimento, ao invés de criminalizar, valorizar, fomentar e levar adiante.
12: O projeto que reconhece o hip-hop como manifestação da cultura nacional seguiu para análise do Senado. Da Rádio Câmara, de Brasília, Antônio Vital.
24: Educação.
26: Beto Preto, do PSD do Paraná, comemora a criação do curso de medicina no campus de Apucarana da Universidade Estadual do Paraná, a Unespar. O deputado aponta que a medida atende a uma reivindicação de mais de 50 anos do município.
14: É uma luta de mais de 50 anos do município de Apucarana, que agora parece que realmente chegou no êxito. A Unespar é a única universidade que ainda não tinha o curso de medicina e a partir de agora já são recursos liberados para a construção de um bloco de laboratórios, de salas de aula e também praticamente liberado a contratação dos professores via concurso, além de estarmos muito próximos da marcação do concurso vestibular para a entrada no primeiro semestre de 2027.
3: Beto Preto ressalta que, a partir de agora, toda a rede estadual de ensino superior do Paraná passa a contar com o curso público de medicina. Ele celebra o fato de a nova graduação ampliar a formação de profissionais de saúde no Vale do Ivaí, região geográfica composta por 26 municípios.
24: Saúde.
26: Programa para recuperar crânio e face com tecnologia 3D no SUS avança na Câmara. A reportagem é de Luiz Cláudio Canuto.
16: A Comissão de Ciência, Tecnologia e Inovação da Câmara dos Deputados aprovou o projeto que institui o Programa Nacional de Reabilitação Crânio-Facial com uso de tecnologia 3D no Sistema Único de Saúde. O colegiado seguiu o voto do relator, deputado Rui Falcão, do PT de São Paulo. A reabilitação recupera aspectos anatômicos, funcionais e estéticos de pacientes com alterações provocadas por tumores, sequelas de tratamento, traumatismos e anomalias congênitas. Pela proposta, o programa vai oferecer suporte psicossocial aos pacientes e incentivar o desenvolvimento de materiais e de processos de modelagem em três dimensões. A iniciativa seria implementada por meio de parcerias com instituições de ensino e pesquisa, públicas ou privadas, para pesquisa, desenvolvimento e aprimoramento de tecnologias. O autor do projeto é o deputado Zacarias Calil, de Goiás, que afirma que, por meio do uso de scanner 3D e de exames de imagem convencionais, como tomografia computadorizada e ressonância magnética, é possível criar um modelo da superfície do rosto e do crânio do paciente, por exemplo. Assim, é possível saber que estruturas anatômicas precisam de reparação com o design pessoal de próteses e simulação do resultado final antes do tratamento. O deputado, que também é cirurgião pediátrico, afirma que o modelo já é aplicado no Brasil.
0: Em Campinas, São Paulo, nós temos um centro de tecnologia e informação que pode trabalhar juntamente com isso. Aliás, eles já fazem esse procedimento pelo SUS, que é um avanço muito grande, né? Você pegar determinado tipo de tumor, fraturas e outras patologias, malformações, você analisar através de uma tecnologia dessa, antes de você, por exemplo, submeter o paciente a um procedimento cirúrgico. Então, um profissional ele vai saber exatamente de que maneira ele vai atuar nesse sentido. Inclusive, mostrando para o paciente, esclarecendo, né, suas dúvidas de que maneira ele vai ser operado.
16: O autor da proposta diz que a técnica também pode ser aplicada na odontologia, cirurgia plástica, reconstrutiva, fonoaudiologia e reabilitação. Ele afirma que o impacto orçamentário não seria muito alto, porque a tecnologia, como já vem sendo utilizada, tende a diminuir o custo.
0: Se você tem um centro de tecnologia, informação, informática, que já faz pelo SUS, então a gente só vai praticamente complementar isso aí, né? Já existe, agora falta mais investimentos, né? E com isso aí a gente consegue, através dos recursos, emendas parlamentares, para ajudar esses centros de tratamento.
16: A proposta ainda vai ser analisada pelas comissões de saúde, de finanças e tributação e de Constituição e Justiça. Em princípio, ela não precisa passar pelo plenário. Da Rádio Câmara de Brasília, Luiz Cláudio Canuto.
1: Ciência e tecnologia.
3: Raimundo Santos, do PSD do Pará, defende projeto que institui a Semana Nacional da Consciência Digital Infantil. A iniciativa, segundo o deputado, visa orientar famílias e educadores sobre os riscos da exposição excessiva às telas e os perigos de crimes virtuais.
17: Hoje o mundo da internet é como se fosse uma extensão do mundo real. É uma praça pública onde tem todo tipo de informações úteis, mas também muita coisa nociva, principalmente a criança e adolescente. Dentro dessa política de educação digital, o projeto ele visa incluir uma semana de conscientização digital voltada para educadores, para a família, uma prevenção durante esta semana ao cyberbullying, aos crimes cibernéticos, também o combate à exposição a conteúdos impróprios, a promoção da saúde mental diante do uso excessivo de telas.
26: Raimundo Santos alerta que o uso desregulado das redes sociais provoca aumento de casos de ansiedade e depressão entre os mais jovens. A proposta já avançou por 3 comissões e aguarda análise na Comissão de Constituição e Justiça.
3: Termina agora o jornal Câmara dos Deputados, produzido pela Rádio Câmara, com trabalhos técnicos de Everson Urani e apresentação de Luciana Vieira e José Carlos Andrade. Uma ótima noite para você.
26: Uma boa noite. A Voz do Brasil está de volta amanhã.
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0: Bom dia, eu também tô aqui na Litoral e já esperando, ansiosa, sua participação pelo 999-86-1050. Bora pra cima dessa quinta-feira. Ai, fazer ela a melhor quinta-feira de nossas vidas, só depende da gente, hein? Então, bora lá. Muito bom dia, sua Sol, e nós vamos estar juntinhos a partir de agora, nessa madrugada. Tá um ventinho gostoso, escurinho ainda. E como é que tá o tempo aí onde você tá? Aproveita, conta pra mim, manda foto, manda vídeo. É seu aniversário, parabéns. Deus te abençoe, muitos anos de vida. E muito bom saber que você escolheu a quinta-feira e seu aniversário pra passar aqui juntinho com a Litoral, que amanhã vai estar fazendo 32 aninhos. Primeiro lugar geral no Ibope. Graças a você, nosso ouvinte, melhor do mundo, que tá aqui todos os dias. Bora começar? Boa quinta-feira. Bom dia!

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0: Litoral, eu tô legal. Muito bom dia pra você. Seja muito bem-vindo à Rádio Litoral FM. Estamos aqui todos os dias, a partir de 5 da manhã, durante a manhã, tarde, para melhorar o seu dia, o nosso dia também, né? Porque é, todo mundo tem problema, então, ó, você participando aqui, vocês não sabem como vocês ajudam a gente também, tá? Então, agora, todo mundo presente, a campainha tocou, todo mundo comparecendo aqui na Rádio número 1, em audiência geral. Né, Soninha? Conta aí, bom dia, gatona.
1: Olá, Sol, bom dia. Campainha tocou, presente. Isso. Aos ouvintes, às cadeiras cativas, bom dia. Vamos que vamos, porque já é quinto.
0: É mesmo.
1: Leomar, bom dia. Lena Mara, bom dia. Claudineia, bom dia. José Carlos, bom dia. Robson, bom dia. Sol, bom dia. Fica com Deus, bom trabalho e até amanhã.
0: Até amanhã.
1: Sônia de André Carlone. Bora, bora. Bora, que bora, dia bora. Promete.
0: Ixi, então vamos cumprir então. Genimar, bom dia.
2: Bom dia, Sol. Aqui quem fala é Genimar de Pitanga. Tô passando para desejar uma quinta-feira produtiva e abençoada para toda a família Litoral, para toda a família Cadeira Cativa, né, de Aze, para não esquecer de ninguém. Para Vera do Pula Pula, Lopes, Leila Mara, Soninha, Rebeca, para Ched, né, a Rosângela, o Toninho, né, o Alex, o Baiano aí do Bar de Demazinha aí, Pitanga, e toda a rapaziada tá na escuta. Vão pra cima dessa quinta-feira e vão com tudo, sempre com Deus no comando, podendo ajudar a gente a ir e voltar. Isso serve pra mim, pra você, pra sua equipe e pra sua família. Na Litoral, estou assim, normal, de bem com a vida. Nós, fui.
0: É nóis.
3: Uhul, quinto, bebê. Uma quinta-feira abençoada pra todos meus amigos ligados na Litoral. Tô na Litoral, tô legal. Um abraço, meu amigo Beto Pretende, Fera Própria, meu amigo Amar, minha amiga Rebeca, meu amigo Alessio, minha amiga Laíde, todos ligados na Litoral, só da Litoral, de 0 a 100, para não esquecer de ninguém. Um abraço para todos os cadeiras cativas já ligados de norte a sul do Espírito Santo, só da Litoral, tô na Litoral, eu tô legal. E vamos que vamos, minha amiga Sol, só deu Mengão ontem.
0: Nóis. Mengão arrebentou, hein? Tadinho da Chapecoense, fiquei até com pena, meu Deus do céu. Bora dar um pulinho na Espanha?
4: Bom dia, Litoral, bom dia a todos. Sol pegando fogo aqui em Madrid, 8 horas e 14 minutos.
0: Ele
4: um
0: tá
4: abraço
0: na estrada.
4: Para o litoral, um abraço para todo o Brasil. Tudo de bom!
0: Tudo de bom! Obrigada, é o Majés, que ele tá na Espanha dirigindo lá, o sol já tá focando. Porque acho que o fuso horário, se eu não me engano, me corrija aí, Majeski, ou você que tá me ouvindo aí, se são 4 horas de diferença de fuso horário aí da Espanha. Porque o sol tá focando lá, tá bonitão, hein?

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1: Muitas oportunidades para você no Cine de Nova Venécia. Então, tem para ajudante de eletricista, almoxarife, ajudante de motorista, servente de obras e muito mais. Você que ficou interessado, tem que ir até a unidade. Ela funciona de 8 da manhã até 5 horas da tarde. Fica bem ali na Rua Jussara, número 10, Margarete. Cine de São Mateus abriu mais de 100 vagas. Ajudante de caminhão, embalador, ajudante florestal, motorista de caminhão. E se você ficou interessado, tem que ir até a unidade. Ela funciona de 8 da manhã até 5 horas da tarde. Fica bem ali na Avenida José Tosi, número 2616, no bairro Boa Vista. Boa sorte para você!

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0: Litoral, eu tô legal, 5h28. Muito bom dia, você que tá acordando aí cedinho, madrugando junto comigo. Vai trabalhar? Bom trabalho pra você, tá? Saindo de um plantão daqui a pouquinho? Daqui a pouquinho, bom descanso, então. E aproveita aí pra descansar, pra partir pra próxima depois, né? Beijo, bom dia a todos os motoristas de aplicativo, taxistas, motoristas de caminhão, carreteiro, a todos, Espírito Santo, Brasil e mundo. Que litoral é assim, tá? É Espírito Santo, Brasil e o mundo. Lena, bom dia, Gatão.
1: Bom dia, meu raio de sol. Um bom dia aí pra cadeira cativa, pra todos que estão ligadinho, pra Sonia, Odineia, Zé Carlos da Terra. Que nós tenhamos uma linda, abençoada quinta-feira, viu?
0: Amém.
1: Amanhã partiu Lagoa de Paraná. Olá. Beijo.
0: Fica com Deus. Ah, eu já fui Lagoa de Paraná em Linhares. Nossa, uma delícia, gostosa. Tem uma barraquinha lá. Eu ficava só na mesinha perto ali da lagoa, só comendo e bebendo. Banja!
2: Oi, Sol. Bom dia, bom trabalho. Uma ótima, maravilhosa quinta-feira. Bom dia para todo o grupo da Diretiva.
0: E beijo para todo mundo. Obrigada, gatona. Matheus.
3: Bom dia, amiga Sol. Matheus Trinais. Um ventinho, madrugada, amiga. Passou um pouquinho, quase nada de frio, né? Uhum. Sem chuva. E você tô hoje aí, né? Litoral, boa quinta-feira, gostoso.
0: Boa quinta-feira. Então, não choveu em Linhares, né? Só tava meio friozinho, mas não choveu. Beleza, obrigada. Duda!
4: Bom dia, minha amiga sozinha.
0: Bom
4: quem
0: dia,
4: fala aqui
0: amiga.
4: É Duda, meu. De muito cachumirim, que manda bom dia pro Toninho. Vem pula-pula pra Shed. Um bom dia pro Mário Marataís. Um bom dia pro Matheus Travezani. Bom dia, Quinto. Bom dia, Duda Mel. Fui.
0: Valeu, Duda. Um beijo pra você.
5: Bom dia, Saul.
0: E aí, pra
5: aqui Shed? É pra Shedes, passando pra deixar o meu bom dia pra todos que estão ligadinhos na litoral. Principalmente pro meu amor Antônio. Pra Duda Mel, pro grupo cativa de A. Pra não esquecer de ninguém. E tamo junto, hein? Sempre ligadinha na melhor. Na litoral.
0: Gente, que delícia. Esses, é passarinho, é galo cantando. Agora só falta quem tá aí cuidando das vaquinhas, tirando leite, mandar um áudio e a vaquinha no fundo participar também. Tô esperando, hein? Ó, mandar um beijo aqui pra Carleilda Alves, ela que é de Padre Gabriel. De vez em quando eu encontro ela em Taquari, né, gatona? Um beijo pra você. E ela falou que tava de atestado. Então você já tá melhor, né? Se Deus quiser, hein? Melhoras aí. Obrigada, hein, pela participação. E muita saúde.

0: chove demais, né?
1: Calma, Marcelo.
0: Luísa e Maurílio. E Zé Neto e Cristiano. O que é isso? Sextou com S de saudade.

0: coisa boa.
1: Obrigada, gente.
2: Aquele abraço. Bem apertado pra ele, que foi aniversariante de ontem. Deve estar dormindo até agora de ressaca. Zé Carlos da Inglaterra, Elias Quartesano em Jaguaré, Beto Penitente, Leomar de Linhares, Antônio Gato Preto de Cachumirim. Tô sentindo sua falta. Marta Marquezine de Cachoeiro, José Luciano de Santos Dumont Vila Velha. Pro Cláudio José em Nova Carapina 2, Wellington Reis, Luiz Fernando do Centro de Vitória, José Aécio Ferreira, Marcos Gobi, Marcos Gargamel em Jardim Camburi, Brumate de Colatina, Tatiane Santos de Vitória.
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2: Previsão do tempo. A quinta-feira será de tempo firme em todo o Espírito Santo, com sol entre nuvens e sem previsão de chuva. As temperaturas sobem em todas as regiões. Na Grande Vitória, os termômetros variam entre 19 e 30 graus. No sul e na serra, mínimas de 15 graus nas áreas mais altas, hein? Agora norte, noroeste e nordeste terão tempo bem aberto e máximas próximas aos 30 graus. Vai estar quente.
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2: Quem vai estar fora da cidade onde vota nas eleições já pode solicitar o voto em trânsito. No Espírito Santo, o serviço estará disponível em Vitória, Vila Velha, Serra, Cariacica, Guarapari, Linhares e Cachoeiro de Itapemirim. O pedido ele pode ser feito até 20 de agosto pelo site do TSE ou em qualquer cartório eleitoral.
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2: Maior caipirinha do Brasil será preparada no Espírito Santo. Meu Deus! Ó, São Roque do Canaã quer bater o próprio recorde e preparar uma caipirinha com 1.500 litros durante o Festival da Cachaça entre os dias 31 de julho e 2 de agosto. O evento terá entrada gratuita, shows, gastronomia e distribuição da bebida ao público. Olha, já vou partir pra lá em São Roque do Canaã. Eu adoro caipirinha.
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0: 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Muito bom dia, você que sintoniza a Litoral FM, de cada cantinho do Brasil, Espírito Santo, mundo. Bora falar com ele que tá em Anchieta. Arlan, bom dia.
1: Olá, bom dia, Sol. Aqui quem tá falando é o Arlan, aqui de Anchieta. Estou ligado todos os dias na melhor, na Litoral, eu tô legal. Se possível, Sol, eu gostaria de escutar a música Chinelo de Prego, de Anthony e Gabriel. Beleza? Tem tudo a ver aqui com a vida da gente aqui no interior. Beleza? Valeu, bom dia a todos aí, ó. Todo mundo ligado na melhor, na Litoral.
0: Um beijo, obrigada pela sintonia, tá? Ó, quem tava sumido.
2: Ei, Sol, bom dia. Então, fiquei meio afastado aí um tempo, mas eu tinha perdido meu celular. Perdi e-mail, perdi tudo, mas tô de volta. Que Deus possa estar aí abençoando essa quinta-feira. Amém. Início, né, de fim de semana. Beijo e abraço aí pro pessoal da Cadeia Cativa, especialmente para você, Sol.
0: Obrigada.
2: A Cleidinha. Todos o pessoal da Cadeia Cativa, beleza?
0: Beleza.
2: Beijo, Litoral.
0: Valeu, Valdemir. Por falar em perder o celular, gente, eu vou confessar para vocês, hein? Você acredita que meu celular caiu dentro do carro do aplicativo, do Uber, dia 1º de julho? Aí eu fiz a chamada, coloquei lá, deixei meu número. Nem o motorista de aplicativo que me trouxe no dia 1º de julho e nem o Uber entrou em contato comigo, pelo menos para falar assim, não achei seu celular. Pelo menos uma resposta. Então, né, fica aqui o meu desabafo. Para a empresa que presta serviço, dá um retorno para o seu cliente, mesmo que esse retorno seja negativo, mas que dê uma resposta. Porque naquele meu telefone tem todas as fotos minha e da minha mãe. Minha mãe já está no finalzinho da vida com Alzheimer e ali tem as nossas fotos de quando ela estava bem, sem o Alzheimer. Todo o início, toda a doença, tem tudo ali meu. Então, assim... você motorista, né, que achar um celular dentro do carro aí, que dia 1º de julho que me trouxe para a Rede Gazeta, o celular é meu, tá bom?

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0: Faz barulho pra onde, Guilherme, aí!
1: Litoral, eu tô legal, 6:12, não vai perder a hora, hein? Despertador tocou, bora levantar pra cuidar das coisas, pra você não chegar atrasado no trabalho, na consulta, no seu compromisso, ou pra fazer aquela caminhada, aquele compromisso com você mesma, pra cuidar da saúde. Bora, hein? Ó, Deusimar, tá aqui.
2: Bom dia, bom dia, bom dia, Sol. Deusimar aqui de Cachoeiro. Bom dia especial aí para o nosso amigo Márcio, daí na Mármore, juntamente aí com o Ivanete, toda a galerinha da do Perim. Uhum. E um abraço aí especial pra galera da rádio Litoral, eu tô legal. Valeu?
1: Isso, valeu.
2: Um abraço também pro Borrachinha, tá do nosso lado aqui na van. E um abraço a todos os ouvintes da rádio Litoral, eu tô legal. Valeu? Tudo de bom.
3: Bom dia, Sol. E bom dia, gente da Litoral. Manda alô pra toda a minha família. E quintou, hein? Tá com a música pra mim aí. O dia que eu saí de casa, minha mãe me disse, filho, vem cá.
1: Você canta bem, mulher. Tá anotadinho aqui seu pedido, tá bom?
4: Pessoal, bom dia. Que tenhamos uma abençoada quinta-feira, tá bom? Bom trabalho pra você aí. Beijos, Azéria de Flechal.
1: Beijo, Azéria. Obrigada. Bora pra dar um pulinho, Presidente Kennedy.
5: Bom dia, bom dia, bom dia, Sal. Bom dia pra todos aí da Litoral. Abençoada quinta-feira pra nós todos aí da rodagem. E pra todo mundo da Litoral aí. Sal, manda um alô aqui pra Presidente Kennedy aqui, pra galerinha aqui, mais ou menos aqui de Presidente Kennedy. Vanderlei tá falando. Tamo aqui te ouvindo, que assistindo Rádio Alta.
1: Oba! Vão com Deus, hein? Um beijo. Tô de carona aí com você pra Vargem Alta.
6: Bom dia, Sol. Rosângela. Tudo bem com você? Sou eu, Rosângela Bernardoni, do bairro São Miguel, em Colatina. Só deixa eu mandar um bom dia pra você, pra Obrigada. Todos da cadeira cativa, pro meu esposo Paulo, pra todos da minha família Bernardoni. E aproveitando, mandando também pro Zé Carlos, da Inglaterra, que aniversariou ontem, Oi. Já que eu estava sem telefone ontem, então aproveitando, mandar hoje.
1: Tá bom.
6: Zé Carlos, parabéns, muitos anos de vida. E beijo, Sol.
1: Beijo.
6: Tenha uma ótima quinta-feira.
1: Pra você e pra sua família.
7: Bom dia, bom dia, bom Giovana. Dia, querida. Bom dia a todo mundo. Giovana do Alecrim, tudo bom? Quintou, tá quase, um beijo no rosto. Pobre não tem nenhum minuto de paz. Vou entrar de férias, meu celular estraga, misericórdia.
1: Meu Deus.
7: Oh, meu Deus, agora tá tudo bem, vamos embora. Ótima quinta-feira a todos, fiquem com Deus, se cuidem, mago, fiquem.

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Para Maria Cristina Marriel em Mata da Serra e o esposo Vanderlei, Marinete em Taboazeiro, Valdineia Miranda em Porto Novo, Wesley Monteiro em Porto de Santana. Para o Leonardo de Soteco, Viana, Gabriel e Chiquinha, Márcia Mendes, Diel de Vila Velha, Rosimara Ramos em Nova Almeida. Beijo também para Ruth, do Centro

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0: 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Muito bom dia, você que sintoniza a melhor do estado, Litoral FM. Bora falar com ele? Ele que é locutor, hein? JG Silva.
1: Muito bem, galera, eu por aqui na boleia. Ah, sentido sul. Estou por aqui, hein? É o concorrente aí da Shopee do Mercado Livre. Bom dia, galera, ótima quinta-feira pra todos. De bem com a vida, sempre eu vou aqui, o locutor JG Silva, sempre de bem com a vida na Litoral.
0: Valeu, JG Silva.
2: Bom dia, Salto. Quem fala isso é escritor de trânsito. E hoje tem prova, e se Deus quiser, meus alunos vão passar. Isso. Já tô me ajeitando aqui pra sair, dar aulinha da manhã, né? Que a prova inicia 7. E tem algumas aulinhas pra dar agora bem cedinho. Na Litoral tá mais que legal. Um beijo, um abraço para os meus amigos que eu fui também, João Monteiro, minha mãe. E na Litoral tá mais que legal. E é lógico, né? Sol, tamo junto.
0: E juntinhas grudadas, Vera.
3: Ei, Sol, sua linda. Bom dia a todos, meus amigos da Cadê Cartinho Madrugada. Aqui quem fala é Vera do Pula Pula. Cacho Mirim, manda alô pra todos aí, ó. Cleidinha, Rebeca, Nina, Cleia, Edneia Luiz, Eliane Camelo, Duda Mel, as meninas do Salão da Itaoca, Toninha Segurança, Genimar, Nandinho, Elias Quartesano, Nilo Luiz Amendoim, Gabigol, Garrincha, Dorme da Vila, João de Itaoca, Eleomar de Linhares, Alessio, Sidney Mão da Rosa, José Carlos, Robson Jacaraíbe, Jaciano Santos Dumão, Primo Caminhoneiro, Etevaldo, Donizete, Nicota, Elias Sindicato, enfim, para todos os motoristas da rodagem, APP Saúde e Educação. Beijo, Litoral, obrigada.
0: Beijo, beijo, bom dia pra ele que ia falar.
4: Bom dia, Sol, bom dia a todos aí que tá na Litoral. Tô saindo aqui agora de sair de Serra, passei em Cariacica, descarreguei. Agora eu vou ali em Itaperuna fazer mais um descarregamento e voltar, se Deus quiser. Um abraço pra todos aí, uma boa quinta-feira.
0: Valeu. Tô de carona com você na boleia, hein? Me leva, hein? Me leva junto com você.
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2: E na Litoral eu tô legal, 7 horas, bom dia, bom dia, bom dia. Já acordou bem? Dormiu bem? Hein? Fala pra mim, teve algum pesadelo aí? Ou só aquele soninho gostosinho? Porque eu saí daqui tem pouco tempo, já tô aqui de volta. Ai, com toda energia positiva, muito obrigada, meu Deus, por abrir os meus olhinhos. Estar agora diante de tanta gente especial, gente taiobeira, meus gostosos, minhas gostosas, já quero você aqui juntinho comigo, que Papai do Céu possa te abençoar imensamente. Vamos lá começar, gente? Então, 45 minutinhos de música e, ó, daqui a pouquinho, às 9 horas da matina, você no comando, hein? Pede sua música, não deixa pra pedir em cima da hora, não, tá bom? Pede sua música, diga o seu nominho e no final você diz...
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0: na Litoral, muito legal. Bom dia. Agora é bom dia, né, gente? Não pode confundir com boa tarde, não, né? Vocês gostam, eu sei que vocês gostam. 7h10 para essa quinta-feira, hoje, dia 23 de julho. Terminando quase o mês de julho, tá chegando agosto aí. Eita lasqueira! Vamos lá! Edinaldo, bom dia, meu querido! Bom dia, meu querido Isaías Rodrigues de Oliveira também, que já tá juntinho comigo, né? Desde cedinho, que coisa boa. Jadson Dalla Bernardina, segue o líder, então, minha. Palmeiras ganhou, hein? É, gente. Deixa eu ver até quanto que ficou o Palmeiras ontem. Eu, como não assisto, mas pera aí que a gente vai buscar esse trem aqui. Eu sou Segue Palmeira. Pegou e creu, não é isso? Ah, Palmeira! Nossa senhora, deixa eu ver aqui. É, gente, Palmeira, deixa... Ai, eu tenho que achar o Palmeira aqui. Mas eu sei que o Palmeira faturou. Faturou em cima demais. Já segue o líder, né? E eu tô aqui buscando aqui. Tava aqui na minha frente, gente. Ah, vai. Quem é o Palmeira? Vamos lá. Aqui, ó. 3-1 pro Palmeiras em cima do Coritiba. Parabéns aos palmeirenses. Ai, ai, ai, hein? E, ó, protagonista do Flamengo em 2026 chamou os holofotes novamente para definir a vitória por 4-0 sobre a Chapecoense. Quem? Flamengo, gente. Flamengo 4-0 em cima da Chapecoense. É, chat, desce se é. Ai, então parabéns aos nossos flamenguistas maravilhosos. Parabéns ao Palmeiras. Segue o líder. Daqui a pouquinho vai perder essa liderança aí, hein, Jadson? Luciano Alves também já deve estar aí, ó. E o dia, né? É, gente. Guedes, um abraço especial para você, meu amor. A todos os meus motoristas de aplicativo. Aos meus taxistas de plantão pegando aquela carona gostosa com Thelminha Rocha. Ó, você que é... como é que fica? Motorista de um grande carro baixo, você que é caminhoneiro, você que tá passando por nossa cidade que é Colatina, tá pegando aquela carona maravilhosa com a nossa Litoral. Que Deus abençoe vocês nessas estradas, tá? Muito obrigado. E aonde você estiver sintonizado aqui na Melhor, bora juntinho comigo nessa manhã bem gostosinha. Marcos Gargamel, Thelminha, hoje... É, dia do Policial Rodoviário Federal, a todos da PRF, a essa galera maravilhosa que tá aqui no meu coração. Que Deus possa abençoar toda a galerinha que é Policial Rodoviário Federal, tá? Vocês estão aqui, ó, no meu coraçãozinho, tá? Hoje é dia do resgate de mamíferos marinhos também. Tá aí, Paulo Sérgio, aquele abraço lá no bairro São Marcos. Edmar Rodrigues Gonçalves já chegou chegando. Meu querido Gilmazão, que tá lá na Serra, né, Gilmar? Bom dia!
1: Bom dia, bom dia, bom dia! Até a minha rocha, vamos que vamos! Quinto, minha amiga! Um bom dia para você e para toda a sua equipe da Rádio Litoral Noroeste. E vamos ali trabalhar, que hoje é quinta-feira, galera.
0: É isso, hoje é quinta-feira, gente. Cidinha também que já chegou chegando. Marina.
2: Bom dia, Thelminha. Graças a Deus, Thelminha. Tudo certo hoje. Não tive pesadelo, tá?
0: Não teve.
2: Muito bem.
0: Graças a Deus.
2: Flamengo ganhou, né? De 4-0.
0: 4-0. Que isso, hein?
2: Tudo certo. Graças. Abração pra todos que trabalham comigo no banco. Pra minhas irmãs lá em São Silvano. Pra Alcione, pra a Rosângela Bernadone, pra Sabará, pra sua mãe, Dona Maria da Penha, pra minha sogra, Dona Penha, não está muito bem, mas tá em casa ouvindo o programa.
0: Ai,
2: Deus abençoe,
0: Deus,
2: que ela melhore.
0: Orar por ela, com certeza.
2: Lado. Beijão, fique com Deus, tchau, tchau.
0: Tchau, Marina. Maria Aparecida do Fioravante Marino também. Ganhamos a Thelminha 4-0. Dá-lhe, legal!
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na Litoral, tô legal, meus amores. 7 horas 22 minutinhos. Bora lá, tem Bunker Music. 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

0: 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Vai ser uma festa incrível. 7 horas 25 minutinhos, deixa eu já mandar aquele abraço esperto, meu querido Geones. Ô, Geones, seu lindo, você tá onde, Geones?
1: Alô, alô, Thelminha, bom dia, bom dia. Manda alô pra galera do Frotas. Daí, saúde de Colatina. E aí, um alô pra equipe médica lá do São João Pequeno. Manda aí um alô pra nós. Curtindo a litoral. Quintou, hein?
0: Quintou, né, Geones? Amém, amém, está, meu amor. Deixa eu mandar um alusão pro meu grande ouvinte, Lucão. Tá lá no bairro São... Gente, o Lucão, ele mandou uma foto com o filho dele, que é o Lucas Júnior, Juninho, coisa mais linda o bebê. Já tá lá com o vestidinho do uniforme, da escolinha, né? Já tá indo com o paizão pra escola. E a gente sente quando realmente é pai, quando realmente é mãe, né? Que tem gente que já nasce pra ser pai, tem gente que já nasce pra ser mãe, gente. É uma coisa de louco. Aí Lucão manda uma foto segurando o Lucas Júnior no colo. Eu falei com ele, cara, você tem cara de pai. Tem cara de amor de pai. E aquele pai, ele falou, tem o meu amor da minha vida. Eu imagino o que, que o Lucão é capaz de fazer pro Lucas Júnior. E tem gente que já nasce realmente com esse dom, porque tem que ter dom, tá? Não é só ali, ó, colocar a genitora pra fora. Não, tem que ter dom pra ser pai, tem que ter dom pra ser mãe. É uma coisa incrível. E o Lucão tem essa cara de pai, babão, pai que ama. E eu tenho certeza que com esse amor, eu falei isso até pra ele, com esse amor incrível que ele tá transmitindo pro filho dele, isso resvala na família inteira. E esse menino vai crescer e vai ser um grande homem. Já é, né? Uma grande criança. E eu tenho certeza que ele vai ser um grande homem, porque tem um paizão do lado aí, Lucão. Ai, continue com esse sorriso, com esse amor ao seu filho, tá bom, meu querido? Coisa mais linda, gente. Neide Aparecida, aquele abraço. Minha querida Rebequinha Andrade, que hoje até melhor, né? Depois do show de Djavan, ficou meio rouquinha, né? Mas aproveitaram o Djavan lá em Belo Horizonte, que loucura. Um beijo pra vocês, meninas. Ednilson.
2: Bom dia, Dama Rocha, bom dia, Litoral. Ah. Quintou, hein, bebê?
0: Quintou, né?
2: Bora. Bora, que já estamos sentindo o cheiro da sexta-feira, hein?
0: Que isso, Ednilson?
2: Um abraço pra geral aí, ó.
0: Ah.
2: Vamos que vamos.
0: Bora.
2: E toca aquele hino do Flamengo pra gente aí, né? Toca o que nós merecemos. A seleção tá em campo, né? Literalmente. Se tivesse levado essa aí, nós tínhamos levado a final também.
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0: Ai, daqui a pouquinho eu toco também. Ai, todo mundo aqui. Ai, Thelminha, você toca o Flamengo? Calma, gente. Calma, seus atarracados. Já vem Palmeira também, seus danados. Parabéns aos palmeirenses, viu?
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0: Mas Flamengo é Flamengo, né? Ai, que delícia.
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0: Litoral, tô legal, 7 horas 37 minutinhos. Um abração pra minha mãe Maria, tá lá no bairro Acampamento, já tá de butuca, né, mãe Maria? Beijo pra você, meu amor, te amo, toda a minha família, os meus amigos lá do bairro Acampamento, aquele abraço, pessoal do Recanto da Lagoa, né, Lalazinha. Ai, vocês são demais. Renilda Rangel, aquele abraço pra você. Meu querido Beto Jamaica. Então já coloca o seu áudio, viu, atarracado? Vanderson Luiz Brunelli, esse flamenguista maravilhoso. Meu querido Jader Nunes, um abraço especial pra você também, meu querido He-Man maravilhoso. Sandra Mara Pereira, aquele abraço. Ana Lúcia da Silva Santana e a Fernandinha Guimarães. Bora lá que a nossa festa continua.
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0: Beleza, finalizando aqui a primeira sequência dos 45 minutinhos de música. Gente, eu vou ali pro... São 7h46, já tô de volta, hein?
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0: Na Litoral, 7h47.
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0: seu meu querido Zé, José Peixoto. Zé tá lá na Unesc para os exames. É de Baixo Guandu, né, Zé? Obrigada pela participação. É valendo, José. Primeira vez que tá participando comigo. Nossa, você tá lascado. Zé, obrigado pela sua participação, meu querido. Bernadette Loss tá lá no bairro Honório Fraga, tá ligadinha. Edneia Luz, de Vila Nova de Colares, na Serra. Aquele abraço para você, minha grande ouvinte maravilhosa. Jona de Bossi, já chegou chegando. Edivaldo Pontes, bom dia, bom dia. Lesiomar, bom dia, querida amiga Thelminha. Bom dia, Lesiomar, seu lindo.
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0: Já em Pinheiros, gente, um grande engavetamento envolvendo aí 5 veículos na rodovia S-130 deixou 3 feridos no início da manhã. Motoristas relatam que a fumaça de secadores de café na região, somada à forte neblina, tirou completamente a visibilidade da pista. O SAMU encaminhou os feridos estáveis para o Hospital Roberto Silvares, em São Mateus.
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0: Em São Gabriel da Palha, hoje começa aí a feira Coabriel, um dos maiores eventos do agronegócio capixaba. A organização projeta movimentar mais de R$1,2 bilhão em negócios neste ano. O evento reúne produtores, cooperados e grandes marcas do setor do café.
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0: Em Colatina, imagens de câmeras de segurança ajudaram moradores a conter uma mulher, né, que tentou sequestrar uma menina de 8 anos de idade em uma lanchonete da cidade. A suspeita alegou falsamente que a criança não era filha do homem que a acompanhava. A polícia militar agiu rápido e prendeu a mulher em flagrante. E a delegada Jaciele Favorete, titular da Delegacia Especializada de Infrações Penais e outras aqui de Colatina, fez um alerta aos pais. Caso, né, após aí o caso da tentativa de subtrair do incapaz registrado no centro do município na última terça-feira. Em entrevista à TV Gazeta, ela destacou que a atenção do pai da criança foi fundamental para impedir que a menina de 8 anos fosse levada para, com a suspeita. E é importante que os pais sempre estejam atentos, estejam do lado, porque criança nunca pode estar em um ambiente que não seja aquele com o olhar ao alcance. Então, o pai foi essencial para evitar um mal desta criança ter sido subtraída. A mulher de 23 anos foi conduzida à 15ª Delegacia Regional de Colatina, assinou, né, um termo circunstanciado pelo crime de tentativa de subtração de incapaz e foi liberada após assumir o compromisso de comparecer em juízo.
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0: aí. Daqui a pouco, mais músicas.
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5: Na Litoral, 8 horas, 2 minutinhos.
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2: Existe uma teoria que se chama 90-10, onde uma pessoa tem 90% daquilo que você procura em alguém. Só que você foca naqueles 10% que falta. Aí você sai pra rua, se aventura, e realmente você encontra aqueles 10%. Mas não se deu conta que perdeu os 90%.

0: Na Litoral, tô legal. Gente, 8 horas 10 minutinhos, meu querido Beto Jamaica. Beto, você tá onde, Beto?
1: Bom dia, bom dia, bom dia. Thelma Rocha, Thelma Rocha, Thelma Rocha. Quinta-feira, hein? Quinta-feira, abençoada, iluminada e vamos pra cima, hein? Vamos pra cima que o dia só tá começando, hein? Manda alô pra nós, Beto Jamaica por cá. Tá aqui no Chapadão da Teleste, hein?
0: Nossa
1: Cano, Fazendo Vitale. Manda alô pra nós, da Construção Civil, minha querida.
0: Tá bom, Betão. Se cuida por aí, hein? Ai, ai, ai. Wanderson Luiz Brunelli.
2: Bom dia também. Que nosso dia seja abençoado por Deus aqui. Manda um alô aqui pro bairro São Vicente, pra nação rubro-negra, que tá feliz com a vitória do Mengão de 4-0 em cima da Chapecoense. Muito obrigado também. Tô com ele, que legal. Tô com ele, Litoral. Essa rádio show. Essa rádio de todos os capixabas do Brasil. Do mundo.
0: Ai, feliz da vida pelos 4-0, né, Wanderson? É, Dadatxé, um abraço especial pra você, minha querida Sandra Mara também, sua linda. Bom dia, Sandrinha.
3: Gostaria de ouvir a música. Crescendo do meu marido Wellington.
0: Wellington,
3: do Ayrton Senna.
0: Tá bom, então.
3: Bem apaixonado.
0: Ei, bem apaixonado, Wellington. Um abraço especial pra você, pra sua esposa Sandra Mara, Ana Lúcia da Silva Santana, e aproveita você que é ouvinte aqui de Thelminha Rocha Pedro. Sua música, tá? Pede sua música, diga o seu nominho. E na Litoral, eu tô legal. Daqui a pouquinho é você no comando aqui da nossa programação. Deixa eu mandar um abração para a Edna. Edna é melhor ela falar, né, Edna?
4: Edna Butski Herbst.
0: Isso, pronto! Edna Buskras. Tá fácil demais a conta falar esse sobrenome. É um sobrenome alemão, gente. Quem pode, pode, né? A Edna Internacional, sua linda. Um beijo especial pra você, meu amor. Jadson, já deixou o recadinho com esse parmeira dele. Oh, meu Deus do céu. Bernadette Loss também, que já deixou o recadinho. Tatiane, essa loiríssima, maravilhosa. Bom dia, meu amor. Tatiane Nelma, lá do Residencial Nobre. Um abraço pra você, pro maridão, pra essa filha incrível que você tem. Moisés, já tá no carango. Tá lá com a caixinha de som toda colorida, coisa mais linda. Bom dia, Thelminha, ligadinha na Rádio Litoral. É Moisés aqui. Ô, Moisés, obrigado por essa carona, meu querido. Cadê a galerinha da barbearia também?
5: Bom dia, Thelminha.
0: Fala,
5: aqui
0: potência.
5: Aqui é o Andreata da barbearia, embaixo do Andu. Manda um alô pra gente aqui. Estamos nessa manhã de quinta-feira com vocês.
0: Ai,
5: que uma
0: Andreata.
5: Notícia boa, né? A seleção voltou a jogar, né? O Mengão. Esse meu Mengão é melhor que a seleção. Estamos na melhor, estamos na Litoral. Muito obrigado.
0: Valeu, Andreata. Um abraço pra você, galerinha de Baixo Guandu. Tá aí todo mundo curtindo a nossa Litoral. O Adilson também tá feliz da vida, né? Thelminha, só 4-0. Que isso? Deixa eu ver como é que tá a tabela aqui. Ele mandou a tabela. Que, ó, Palmeiras com 44 pontos, hein? Flamengo tá ali, hein? 37. É o Atlético do Paraná com 33. Fluminense com 32. Ó, o Fluminense do Ratinho. Bragantino com 30. E vai embora, né? Vai embora. Só sei que o Palmeiras tá com 40. Nós vamos pegar o Palmeiras. Nós vamos pegar esse porco. O urubu tá ali, ó. Pegando porco, hein? Nossa, 37 pro Flamengo, 44 pro Palmeiras. Ah, mas não, vamos pegar esse Palmeiras.
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0: Eu coloco os áudios de vocês ao vivo, tá bom, meu querido Lusitano Moreira, meu tio maravilhoso? 2-2 ficou o Vasquinho? Ah, meu Deus, o Vasco jogou ontem! 2-2, meu tio! Ah, Maria! Ai, ai, ai! Moisés, um abraço. Zenir, sua linda Thelminha. Toca o hino da seleção brasileira, que é o Flamengo pra mim. Daqui a pouquinho. Thelminha, você se recuperou da cirurgia? Graças a Deus, Zenir. Ai, gente, vocês são tudo de bom. Eu vou ali pro intervalinho 8h20. Já, já tô de volta.
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0: Litoral do Legal, 8 horas 33 minutinhos. Bora para um forró bem gostosinho no DJ pro domingão, gente. É isso, ó. É para iniciar a próxima semana com chave de ouro. Participação confirmada com Raiza Bean, John Forrozeiro, a partir das 7 horas da noite, no próximo domingo, no DJ Pub, tá fim? Eu tenho para você aqui um par de ingressos, mais um combo de cerveja. Você, mais o seu acompanhante, né? Então, para você faturar esse par de ingressos, manda o seu nome completo, bairro, o seu telefone e as palavrinhas DJ Pub. Para o sábado, tem sabadão, aniversário do nosso querido John Forrozeiro. John, aquele abraço especial para você, sucesso sempre aí, tá bom? Na sua carreira, meu querido. Eu tenho para você nesse sabadão, então, para o aniversário de John Forrozeiro, comemorando 3 anos de carreira solo. John Forrozeiro, Renato Brasileiro Maravilhoso e Renan do Forró também, potência pura. Início às 10 horas da noite. Para você faturar a par de ingresso mais combo de cerveja, manda o seu nome completo, o bairro, o seu telefone e as palavrinhas Bunker Sábado. E daqui a pouquinho tá saindo para você aqui par de ingresso para esta sexta-feira maravilhosa. Bunker Music apresentando para você a sertaneja universitária com ela, essa rasgadora de taioba, minha querida Paula Cassar. Canta muito essa menina, tá, gente? Quem puder e onde ela estiver, por favor, vá, prestigie, porque ela é incrível. Paula, aquele abraço sempre para você, minha querida Paula Cassaro. Participação especial também de Eric Warley, maravilhoso. DJ Andrinho, sem comentários, né? O cara é fera demais da conta e, ó, é das antigas, saca muito de música. DJ Andrinho, a partir das 10 horas da noite, tá fim? Manda o seu nome completo, o bairro, o seu telefone e as palavrinhas Bunker Sexta. Já já eu faço o sorteio acontecer pra você, tá bom? Deixa eu mandar uma alusão pra Natália aqui. Bom dia, Thelminha. Marcos Gargamel, que já deixou recadinhos desde cedo. Daiane Michele, um abraço especial pra você. Tá em Boa Paba, tá curtindo a nossa litoral. Adeus, adeus.
1: Bom dia, Thelminha. Bem?
0: Tudo?
1: Uma quinta-feira abençoada pra nós.
0: Amém, meu querido, amém.
1: De carona de novo, chegando em Santa Teresa aqui. Carona com você.
0: Opa, Santa Teresa, friozinho.
1: Fazer uma entrega aqui em Santa Teresa.
0: Tá bom então, meu amor. Obrigada aí pelo carinho, tá? Tá sempre comigo, meu querido Adeus. Ai, meu tio, meu tio.
2: Bom dia, Thelma Rocha. E aí, minha querida, como vamos?
0: Tá bem? Eu tô bem.
2: Bora, mãe. Né? Vamos embora trabalhar?
0: Bora.
2: Beleza? Um ótimo dia a todos aí, ouvinte da Litoral. Estamos aqui na pega, né, Thelma? Tô aí com meu fusquinha.
0: Tá no
2: ouvindo,
0: fusquinha?
2: É claro, sempre é melhor. Estamos de pé. Bora trabalhar.
0: Meu
2: e
0: tio.
2: Na Litoral, né, Thelminha? Né, Thelminha?
0: Ai, meu Deus.
2: Vamos rasgar essa taioba. Bora. Na Litoral eu tô mais do que legal.
0: Ai, meu tio, você é uma figura. Um abraço especial pra você, tá, meu querido? E ontem, você assistiu o Flamengo? Você assistiu o seu Vasqueio?
2: Vi não, Thelma, por aqui que pareça. Cansei ontem, só assisti 1-0 só que o Pedro fez. Eu tava assistindo o Vasco.
0: O Vasco?
2: 2-2. Eita!
0: Ai, o Vasquinho jogou, 2-2 o Vasquinho. Ai, meu tio, esse aqui, esse é perturbado das ideias, ó.
2: Já tá eu aí nessa segunda-feira abençoada, Thelminha. Nós tá como, filho? Trabalhando, né? Mais ligado na Litoral. Thelminha, manda ela que levou pra nós aqui, ó. Fábio Freitas, o Guandu, pra minha esposa Angélica, meu compadre Andrei, comadre Giovana. E Thelminha, pra todos os pedreiros de Colatinas, ajudantes, os pintores que estão sempre ligados na Litoral. Bora rasgar a taioba, Thelminha! Bora!
0: Ai, gente, o Fábio é demais, meu Deus do céu! Bom dia, Fabinho, os meus meninos de obra, dá um abraço da Angélica por mim. Ai, Angélica, vou te táxi. Ai, Angélica maravilhosa. Um abraço, Fábio. Obrigada sempre por essa participação, por essa energia incrível, tá? Eliana Sanches, que está lá na costura, né, Lili? Tá em Aracruz, tá curtindo. Thelminha, vai na frente rasgando que eu vou atrás costurando. É isso, Lili. Obrigada, meu amor, por essa audiência maravilhosa. Fernandinha Alves, bom dia, ligadinha. Beijinhos, que duchos, Thelminha. Flamengo ontem macetou, hein? Aqui é Flamengo. Nossa senhora, e bota macetou nisso. Elizabeth Firmino, um abraço especial para você, para 44. Obrigada por essa audiência maravilhosa. Vocês são tudo de bom. Bom dia, Thelminha. Dupla, hein? Delair e Klausi. Ligadinho aqui na Rádio Litoral. Então, bora essa dupla sertaneja. Atenção com vocês. Delair e Klausi.
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0: E na Litoral do Legal, gente, 8 horas e 41 minutinhos, bora ali para Cipolati, que só nesta sexta, de 7 a 7, é especial de aniversário na loja Cipolati de Colatinas, os melhores preços e os melhores prêmios para você. 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
3: Na Litoral eu tô legal, 9h01. Bora lá começar mais uma sequência. Você no comando geral, meu querido Clauci.
4: Calminha, bom dia. Aqui quem fala é o Clauci. Toca uma do Eduardo Costa aí pra nós. E o meu Delaí toma aqui ligado na Litoral FM.
3: Clauci e Delaí.
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0: Bom dia, Thelminha.
1: Bom dia,
0: Já que eu estou
1: Neide.
0: no comando, eu gostaria de ouvir a música Textão com Ian. Um forte abraço.
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0: Bom dia,
1: Bom
0: Thelminha,
1: dia,
0: Paulo Guerreiro das
1: Lucas.
0: Galáxias, Vascaína, Lucas Cristo, bairro Nove Frade. Já que eu estou no comando, toca aí sorriso maroto, 1,65 m, na litoral tão legal sempre. Valeu!
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0: Fala, Aquilane.
1: Aquilane aqui do Barreton Senna, um abraço para todos os ouvintes da Rádio Litoral. É, um abraço para você também, Thelminha.
0: Obrigada, meu bem.
1: E já que eu estou no comando, eu queria ouvir a música Admita.
0: Agora.
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4: Vocês precisam admitir alguma coisa.

0: na Litoral Muito Legal. E assim a gente finaliza 9 horas 14 minutinhos aqui na nossa Litoral. E você também pode participar. Minha querida Alice, vem para cá, Alice.
1: Bom dia, bom dia. Aqui é a Alice do Corpo do Almoço. Já que eu estou no comando hoje, né? Eu gostaria de ouvir a música do Zé Neto Cristiano. Qualquer uma deles.
0: Tá bom.
1: Eu ofereço para todos da Litoral.
0: Deixa comigo.
1: De todos que estão ouvindo. E na Litoral, tô mais que legal.
0: Valeu, Alice.
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0: isso, né? Na Litoral eu tô legal, é Zé Neto e Cristiano. Finalizando aqui com Mulher Maravilha, Matheus e Cauã, Sorriso Maroto, Ian, Eduardo Costa, todos vocês que participaram, Clauci, Aquilane, Alice, Lucas, minha querida Neide, a todos vocês que pediram a música, não esquece não, você que quer participar no Você no Comando, comigo, sempre às quintas e aos sábados, às 9 horas da matina, né? E à tarde... hoje, às 18 horas e no sábado, às 3 horas da tarde. Tem que pedir antes, tá, gente? Tem que pedir. Não tem como fazer o pedido às 9 horas, porque aí a gente já completa tudo, porque somos 5 ouvintes. Então faz o pedido antes. Próximo sábado eu estarei aqui. Aí você faz o pedidinho antes que a gente encaixa na programação. Então, a todos que participaram hoje, muito obrigada pelo carinho. E daqui a pouquinho com ele, meu querido Rodrigo, às 18 horas, tem mais Você no Comando.
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1: Na Litoral, tô legal, 9 horas 26 minutinhos. Bom dia, meu querido Cleiton. Eliette também já tá aqui juntinho comigo. Beto, que tá lá em Sapucaí, Marilândia, junto com a esposa Elda. O Ivan está no Rio de Janeiro, baixou o aplicativo da nossa Litoral. Tá lá de Botuca, em Thelminha Rocha. Da Ivan, um abraço especial para você. Meu querido José Mendes. Que o Senhor nos proporcione um dia de bênçãos, né, Zé? Amém. Já recebo e multiplico para você também, meu querido. Obrigada a todos os meus meninos e meninas de obra aí, ó. Gedineia Feliciano já tá por aqui. Bom dia, maravilhosa. Ótima quinta-feira para nós. Em nome de Jesus Cristo, né, Thelminha? Amém, Gedineia. Abraço para você, minha querida.
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1: É, e morreu nesta quinta-feira o jornalista Kaique Verli, de 33 anos, da TV Gazeta, né? O repórter foi encontrado dentro do apartamento onde ele morava em Vitória. Ele era natural de Carangola, em Minas Gerais. Uma equipe do SAMU foi acionada por amigos que encontraram logo pela manhã. A polícia científica também foi ao local e constatou o óbito. As causas da morte estão sendo investigadas.
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1: Em Vitória, a polícia civil prendeu em flagrante o ex-diretor da UFES, Manuel Malaguti, de 74 anos, por violência doméstica. O investigado, que já havia sido demitido da universidade por falas racistas, vai responder por lesão corporal com base na Lei Maria da Penha.
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1: Em Vila Velha, dona de um quiosque na Praia dos Recifes acabou presa por furto de energia elétrica. A Polícia Civil e a concessionária EDP constataram que o local, inadimplente desde 2025, utilizava uma ligação clandestina e violou o medidor.
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1: O Barcelona acertou o contrato da atacante Caroline do Manchester City e da seleção brasileira. As partes chegaram a um acordo verbal e, com isso, iniciaram a troca de documentação, aguardando o clube inglês somente autorizar a viagem da atleta, que deve estar na Espanha até o final dessa semana. São 4 anos de contrato e uma transferência no valor de 8 milhões de reais na cota atual, quebrando o recorde do futebol.
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0: Litoral, eu tô legal, 9 horas 45 minutinhos, finalizando mais uma sequência, né, dos nossos 45 minutinhos de música. 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

0: Eita, litoral, eu tô legal, tá aí 10 horas, você que tá grudadinho em Thelminha Rocha nesta manhãzinha maravilhosa, já quero a sua participação, não me deixa sozinha não, eu só vou ali pro intervalinho comercial, é VaptVupt, daqui a pouquinho eu volto com muito mais.
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14: Na Litoral 10:05.
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0: Litoral, tô legal, 60 minutos de música, 10 horas 22 minutinhos, tá aí Jorge Matheus, né, menina maluquinha, chama dar uma alusão para a Natália, obrigada Natália pelo carinho de sempre aqui, né, Fabiana tá lá no Recanto da Lagoa, no bairro Luiz Iglesias, Angélica, ah, Bruno, bom dia Thelminha, Angélica que mora em, de julho, em Santa Teresa, né? Queria que você mandasse um abração pro meu marido, José Carlos, para os meus filhos, Nicolas, Nicole, Valentina e pro Alexandre também, pra Kayla. Estamos aqui ouvindo a Rádio Litoral. Ai, gente, família maravilhosa. Um abração especial para vocês aí em Santa Teresa. Obrigada por essa audiência maravilhosa. Tá um friozinho gostoso, né? Marley tá na roça. Thelminha, tô enchendo uns litros de feijão aqui, ó. Um cafezinho logo cedo. Nossa, Marley, mas tá demais da conta, menina. Trouxe pra roça enchendo aqui uns descartáveis. Tá certo, então, meu amor. Um abraço especial pra você aí, Marley. Marcinha Brista, lá em Resistência, em Vitória. Tá curtindo a nossa Litoral. Obrigada por essa audiência. Meu querido Jamerson da Conceição, em Nossa Senhora do Socorro. Ele tá lá em Sergipe, gente. Tá lá em Sergipe. Região Nordeste ali. Muito obrigada. Tem tempo que você não fala comigo aqui, hein, James? Não me deixa sozinha, não, hein, seu Dada Jaya? Um abraço especial pra você, meu amor. Obrigada por essa participação, galerinha. E a Dora também já tá por aqui, né, Dora?
1: Oi, minha lindona. Bom dia, bom dia. Graças a Deus, sou somente grata a Deus em primeiro lugar. E chegando agora do trabalho, já tá fazendo uma saladinha de pepino pra saborear.
0: Nossa, que delícia!
1: E daqui a pouco partiu. Se cuidar da mente e da alma. Muita gratidão a Deus. E alguns amigos que ainda existem na nossa vida. Beijo!
0: Beijo, Dora!
1: Um abraço para todos os ouvintes da Litoral.
0: Ai, que coisa linda. Obrigada, Dora, pelo carinho de sempre aqui comigo, tá bom? Deixa eu mandar um alôzão pro Hélio Gumieri Júnior. Thelminha, Thelminha, Angélica é aquela que faz aquele queijo da... Ah, mas já quero experimentar esse queijo da Angélica. Sua linda, um beijo pra você. Obrigada, Elinho, pelo carinho de sempre. 10h24.
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0: Olha, Litoral, muito legal, esse sorriso maroto, ferrugem, é isso, né? Bom dia, meus amores, não esquece não. 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Resultado de promoção saindo aqui. Bunker Music para esta sexta-feira. Vitor Carlos Milanese, do bairro São Pedro. Final de telefone 1339. 1339, final de telefone do Vitor Carlos Milanese. É do bairro São Pedro, faturando para esta sexta-feira maravilhosa. Sexta-feira Music, né? A sertaneja universitária para agitar o final de semana com ela, Paula Cassaro. Meu querido Vitor Carlos Milanese, faturando par de ingresso, mais um combo de cerveja.
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1: Sente, imperador. É som de paredão. O solo que vai ficar na sua mente aí, ó. Bora, Demi Boy. Bota a paixão.

0: Catarina, litoral, eu tô legal. 10 horas e 55 minutinhos, é isso. Um abração para Natália Alves de Jesus, minha querida Melissa Bel. Sua linda, beijo especial para você, Beto Penitente, com a filosofia de Beto Penitente.
1: Bom dia, Thelminha. Beto Penitente Colatina. Você pode encontrar o amor da sua vida, mas vai passar a vida toda sem ele. E vai aprender sabendo disso.
0: Que isso, hein, Beto?
1: Esse amor é pra vida toda.
0: Oi.
1: Bom dia, Thelminha. Bom dia, Luiz Amendoim. Bom dia, Leomar de Linhares. Bom dia, ouvintes da Litoral. Na Litoral, tô legal.
0: Meu querido Pedro Maurício, fala,
2: Bubá! Thelminha Rocha, bom dia, bom dia, bom dia.
0: Lobubá.
2: Fala pra nós aí. Que Deus abençoe o nosso dia.
0: Amém, Lobubá.
2: Aqui é o Pedro da máquina, o Pedro Lobubá.
0: Pedro Lobubá.
2: Fala pra nós aí, como é que tá a pega aí?
0: Tá bem, aí,
2: tá
0: graças
2: a Deus. Tá um calor pra cada um.
0: Tá um calor aí?
2: Que perto do Shopping Brasil, tá um calor pra cada um tá aqui, você tá
0: doido.
2: Nossa,
0: eu imagino.
2: Manda uma música boa pra nós aí, Gustavo, o lindo da vida aí.
0: Deixa comigo, beleza? Tá bom.
2: Manda uma luta pra todos os operadores que estão ouvindo. Manda pro Pinto Doido também, pro Jeguinho.
0: Deixa comigo.
2: Fique com Deus, um abraço.
0: Obrigada, Lobubá. Alcione Quintino, sua linda, um beijo especial pra você, meu amor. Obrigada por esse carinho. Rosemary Zeferino também. Né, Rô? Um abraço, meu amor.
3: Bom dia, Thelminha.
0: Bom dia.
3: Thelminha, me diga aí uma coisa. O Flamengo ganhou?
0: Ganhou!
3: Ou não?
0: Ai, ganhou 5-0. Ai, meu Deus do céu. É a Elzar, sua linda. Um beijo pra você. Euzi, né? Euzi Soares, de Novo Horizonte, também tá aqui. Antônio Marcos de Souza, bom dia, bom dia. Minha querida Zira, já chamando pra aquele almoço, hein, Zira? Essa galinha aí, hein? Um quiabindo lá, numa polentinha. Nossa Senhora, que delícia. Rafael Borel, bom dia, meu querido. Obrigada por esse carinho imenso aí. Gente, eu vou ali pro intervalinho, 10h57, já já tô de volta.
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12: Na Litoral, 11h02.
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0: horas 30 minutinhos. Bom dia, você que tá aí grudadinha comigo, minha querida Isabel, Isabel.
1: E até o minha, passei a desejar um bom dia e falar que você não está só.
0: Ô, oh, coisa boa.
1: Que Deus te abençoe, te ilumina o seu trabalho, ilumina todos nós.
0: Obrigada,
1: Marisa. Litoral, nós estamos mais que legal. Ah, manda um alô. Feliz aniversário, pessoa que eu amo muito. Que Deus a proteja, ilumine a minha netinha, que tá fazendo 17 anos hoje. Cada passo que ela
0: Maria
1: der,
0: Clara.
1: Maria, a ilumine,
0: tá bom.
1: Que ela brilhe cada dia mais.
0: Amém.
1: Na Litoral de Tomara, que legal. Maria Isabel, bom dia e bom trabalho para todos nós.
0: Obrigada, Maria Isabel. Maria Clara, sua linda. Parabéns, parabéns. Parabéns, Maria Clara, netinha da Maria Isabel, minha querida Bebel. Dá um abraço na Maria Clara por mim, tá? Muitas felicidades para ela. Que Deus possa abençoá-la imensamente. 11!

0: 8h31, Neuzinha também tá por aqui, né, Neuza?
1: Bom dia, minha amiga Thelminha, bom dia. Vamos nós, vamos rasgar a taioba.
0: Bora.
1: Cheguei lá da roça agora, tava colhendo um pepinozinho.
0: Pepininho?
1: Manda um alô aí pra nós, pessoal de São Geraldo, Alto Laje. Um abraço, amigo, um bom dia, um bom trabalho.
0: Tá lá, colhendo pepino, minha querida Neuzinha, um abraço especial pra você, meu amor. Zira já mandou uma fotinha de mangas. Nossa, vai ter sobremesa de manga hoje, ai que delícia. Oi, André, cadê o André? Peraí, deixa eu colocar o André pra falar aqui. Bom dia, André.
2: E aí, Thelminha, bom dia, bora rasgar a taioba.
0: É,
2: Thelminha,
0: né,
2: esse Ancelotti, rapaz, não levar um cara igual o Pedro, bicho, rapaz.
0: Pedro,
2: um cara,
0: né?
2: Sabe, não, o artilheiro mesmo, a avalanche do Flamengo.
0: Nossa.
2: Vai fazer o quê, né?
0: É a vida,
2: importante,
0: né,
2: o nosso Flamengo tá ganhando. Thelminha, passando aqui pra desejar aquele bom dia pra você, especialmente.
0: Obrigada, meu
2: Adriano.
0: Querido.
2: Will, mãe Vânia, meu amigo. Vaninho, borracheiro, Vaninho, Souza.
0: Vaninho, tá bom.
2: Na litoral tá mais que legal, Thelminha.
0: Valeu,
2: fazer
0: André.
2: Fazer o quê, né?
0: Oh,
2: o Flamengo
0: junto.
2: Tá chegando de pouco a pouco, mas tamo lá, Thelminha.
0: Tamo lá, André. Um abraço pra você, meu querido.
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0: Em Brasília, o governo federal anunciou a liberação de 18 bilhões e 500 milhões de reais em crédito para apoiar os setores afetados pelo tarifaço dos Estados Unidos. A medida provisória tenta blindar aí indústrias e exportadores brasileiros nas novas taxas americanas.
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0: A gigante de tecnologia Amazon iniciou cortes significativos de vagas de emprego, hein? Os desligamentos foram profissionais e focam nos profissionais e divisões focadas no desenvolvimento de inteligência artificial geral.
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0: E um bebê de 1 ano e 4 meses morreu na manhã desta quarta-feira após prender a cabeça entre uma barra de ferro e um espelho durante uma atividade recreativa na creche Luiz do Brás, no Brás, região central de São Paulo. O pequeno Abdulai Dieng ficou preso por cerca de 6 minutos antes de ser socorrido por funcionárias da unidade. O boletim de ocorrência relaciona 5 profissionais da creche entre as investigadas, né? Principalmente coordenadoras, diretora e pedagogas. O caso foi registrado como homicídio culposo quando não há intenção de matar e é investigado pelo 8º Distrito Policial do Brás.
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0: Londrina, litoral, eu tô legal, tá aí João Gomes, meus amores. É isso, finalizando aqui a minha participação, tô de volta amanhã, sexta-feira incrível, dia de rasgar a taiola, a gente rasga a taiola todo dia, né? Então bora rasgar com força amanhã, sexta-feira maravilhosa, a partir das 7 horas da matina, tô chegando já já, tá chegando o Bruninho, diretamente de rede, às 2 horas da tarde, é ele, meu querido Rodrigo. Eu vou saindo de fininho, mas deixando com muito carinho o meu abraço e o meu beijinho assim, ó, mas só pra você. E até amanhã, se Deus quiser.
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3: Então chama, né? Vai, chama.
4: Chama, molecote.
3: Chama, molecote.
4: Boa tarde, Bruninho.
3: Boa tarde, uai. Só Bruninho? Só Bruninho? Não, não. De novo.
4: Boa tarde, Bruninho.
3: Não, só Bruninho? Só Bruninho? Haverá sinais. Muito boa tarde, meu povo. Espalha pra geral que o Bruninho tá aqui na Litoral. Sua quinta-feira, dia 23 de julho de 2026. Tamo aí, trazendo música e a sua participação no WhatsApp da Litoral. 999-861050. Bruninho em carreira solo hoje, hein? Só vem, molecote. Vou até dar presente pra você aqui. Ingressos pro baile lá da Matrix. 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
4: Na Litoral eu tô legal, meio-dia e 13.
5: Boa tarde, molecote.
4: O quê? Não, peraí, que susto. Peraí, o que, que é isso aqui?
6: Para tudo.
7: Cheguei, bebê.
4: Do Neida, véi.
7: Vai, vim
2: ontem
7: trabalhar,
2: eu
7: né?
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7: Alguém tem que vir trabalhar nessa rádio.
4: Apareceu a Margarida.
7: Aparecida, eu mesma.
4: Isso aí.
7: Cheguei.
4: Meio-dia 14, antes tarde do que nunca.
7: Melhor nunca do que tarde.
4: Bruninho e Nath no seu horário de almoço. Chama no zap.
7: Chama no 999-86-1050. Daliana, tá aqui com a Castelo Branco, tá com a gente. Ah. E Tamiles do Vila Garrido também.
4: Jonathan!
8: Fala, Bruninho. Fala, queridão.
7: Boa fala, queridão.
8: Oi, queridinho. Saindo agora aqui do
7: Rio de
8: Janeiro.
7: Você tá onde,
8: exatamente, Macaé. 6 horas de carona com o Litoral aí. Valeu, Bruninho. Toca uma pra nós aí, boa viagem.
7: Toca uma pra
8: nós,
7: ele aí, Bruninho.
4: Vou tocar uma aqui, ó.
7: Toca uma pra ele aí.
4: Molecote.
7: Patrick Los Neto tá aqui com a gente também. Márcio Gleick do Córrego Sergipe. William Moura, Utibur de Vila Batista, um beijo.
9: Boa tarde, boa tarde.
7: Nossa, desânimo.
9: Molecote, quem fala aqui é
7: Duda.
9: Boa tarde pro Toninho. Vem pula, pra Sérgio, Frenzito, Grelquinho, Chiquinho, Adriele. Boa tarde,
4: Duda,
9: meu, fui.
4: Tá bom, de todo dia.
7: É, melhor mandar do que não mandar, né?
4: Oi!
10: Boa tarde, molecote. Boa tarde, Natizinha.
7: Boa tarde.
4: Boa tarde, muito obrigado.
10: Um abraço a vocês.
4: Poxa, molecote.
10: Olha o almoço aí. Como tá no almoço?
4: Almoço.
10: Macarrão, arroz, feijão, linguiça de porco bem fritinha.
4: Hoje tá.
10: Acebolado.
4: A linguiça tá branca, velho.
10: Uma saladinha de tomate.
4: Isso aqui tá parecendo.
7: É mesmo.
10: Um abraço a todos os ouvintes.
4: A linguiça tá branca.
7: Parece cru.
10: Um abraço ao geral do Ceará e todos os ouvintes.
4: Tá bom.
10: O Trevezão do Liário, o Leomar.
4: Tá mandando alô pro Trevezani.
10: O Gato Preto. E por aí vamos. Um abraço a todos.
4: Tá bom.
7: Valeu, Antônio.
10: Um cheiro pra vocês.
4: Manda um cheiro pro Matheus Trevezani também.
10: Mais que legal.
7: Vou mandar o WhatsApp dele pro Matheus. É isso sim.
4: Matheus Trevezani.
7: Ele mandar essa linguiça lá pro Matheus. Ah, que vai gostar, hein? Fernando Nobre, Jardim Tropical, Alexandre do Jacaraí, Piana Cláudia de Zumbi dos Palmares também.
4: Matheus Trevezani, o que você acha disso, meu amigo? Dá um papo.
7: Boa tarde,
11: Rondinho, amiga Nath. Matheus do Neves tá quente aqui, né? O sol tá brilhando.
7: Uhum.
11: Na caminhada aqui na quadra agora. Agora você tô de litoral, viu?
4: Viu, tá bom.
7: É isso,
4: meio-dia,
7: né?
4: Meio-dia 16. Coloca um musinho.

0: diz assim.
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0: Moral, eu tô legal, Natanzinho e Ana Castela, aquele pega cabuloso.
1: Ui!
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0: Direto com a participação do povo, vamos mandar beijo e abraço. Ana Ramos de Rio Marinho tá lá ouvindo. Ellen Smith da Vila Rubim, beijo!
1: Álvares Dias de Cachumirim, abraço pra você também. O Carpinteiro tá por aqui. Só não falta o nome dele.
0: É o Carpinteiro, ele é Carpinteiro.
1: Ele mandou mensagem, mandou áudio, depois você vê aí o Carpinteiro.
0: Daniela Cadrazzi do Alagoano, a Meire José lá na Jucutuquara, Ninja Nedson, fechado com a Litoral, e também o William Moura de Vila Batista.
1: Daniel Alves de Zumbi dos Palmares, a Luciana Magalhães do Alzira Ramos, tá perguntando aqui.
0: Pergunta.
1: Porque hoje eu ia fazer o exame, né? Eu ia chegar às 3 da tarde, só que vim trabalhar.
0: Deu migué no exame.
1: Então, que a vida dela falou assim, quero saber da sua vida, Natizinha, porque a minha tá muito chata.
0: Aí, ó.
1: Aconteceu que eu ia fazer o exame de labirintite, né? Porque eu já sou meio tonta da cabeça, então ia confirmar minha labirintite. Só que aí a fonoaudióloga que faz o exame junto de labirintite, ela tá passando mal. A fonoaudióloga deu migué.
0: É isso aí.
1: Aí deu migué no meu exame e tive que vir trabalhar.
0: Natizinha meteu um atestado no hospital.
1: Entendeu? Aí foi isso que aconteceu, Luciano. Vim trabalhar, aí. Não consegui minha declaração de comparecimento.
0: Olha a vida.
1: Complicado, complicado.
0: Rafael de Balneário Carapebus, Daiane Torres lá em Porto de Cariacica, Gabriel Sampaio da Glória e o Fernando Peron do bairro República.
1: Fabiano Ribeiro de Bandeirantes, Rodrigo Oliveira tá por aqui de Porto de Santana, abraço pra você e pra Lurdinha também, de boa sorte.
0: Monique Barbosa do Ataíde, Raoni Salles da Glória, Maria Gonçalves também tá ouvindo.
1: Fabiano Diniz, Jardim América, Flávia Cristina de Maria Ortiz, Reinaldo Hora do Aquivadã, em Cachoeira da Bemirim, Arthur Pereira de Linhares.
0: Boa, vamos com o áudio do povo, 999-86-1050. Quem é que tá mandando mensagem pra gente aqui?
1: Quem?
0: O Mauricéia. Fala aí, Mauricéia. É isso aí. Ela quer saber uma coisa, Natizinha.
1: Tem até medo.
3: Boa tarde, é da Litoral. Eu queria saber como que a gente faz pra ganhar prêmio, entendeu?
0: Como é que faz pra ganhar prêmio, Natizinha?
1: Tem que ficar ouvindo a Rádio Litoral pra saber como participar, porque tem tanto prêmio aqui e cada um tem uma mecânica diferente, então você tem que ouvir pra saber como participar.
0: Por exemplo,
1: do prêmio que você quer.
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1: Olha,
0: depois
1: são,
0: da manhã.
1: São 4 convites aí pra curtir o baile. Manda a senha.
0: E mais um combo de cerveja, hein?
1: Olha, a senha é baile na Litoral, que você manda no WhatsApp.
0: 999-86-1050. Você tem que mandar essa frase, baile na Litoral, pra você concorrer, tá bom, amiga?
1: Aqui no nosso WhatsApp. Boa sorte, Mauricéia.
0: Oi. Cadê o Alexandre? Fala,
1: vai,
0: Alexandre.
1: Menino.
4: Bruninho, boa tarde, Natizinho.
0: Oi.
4: Aqui fala Alexandre de Jacara Beach.
0: Fala, Alexandre.
4: Quero mandar um alô especial aí pra toda a galera da Colora.
1: Aham.
4: Comunicação Visual.
0: Boa.
4: Especial aí pro meu brother Toninho.
0: Boa.
4: Beleza?
0: Tá,
4: valeu, na Litoral eu tô legal.
0: Valeu, moleque.
1: Valeu, valeu.
0: Ó, Matheus Trevisan tá querendo o WhatsApp lá do...
1: Do Antônio,
0: do Toninho. Falou, pode mandar o zap porque eu quero almoçar na casa dele, porque eu amo linguiça.
1: Olha só, Antônio.
0: Tá
1: vou mandar seu WhatsApp aí pra você compartilhar a linguiça aí com o Matheus, Antônio.
0: É, vou mandar lá.
1: É isso, né?
0: Antônio. Antônio de Alto Laje.
1: Angélica Carneiro de Alvorada, um beijo pra você.
0: É isso, né? Claudiele tá aqui, Claudiene. Claudiene Rocha de São Pedro 3. E é isso. Ô, Rose da Vila Rubim, tá ouvindo, oi.
5: Bruninho, minha enteada, meu genro, meu neto.
1: Aham.
5: Mora lá.
0: Mora lá.
5: Vai lá na casa deles.
0: Ele mora lá, Natizinha.
1: Lá onde?
0: Lá na casa deles, vai lá, menino.
1: Não, mas convidou você, não me convidou.
0: Eu só vou se a Nath puder ir.
1: Aí complica pro meu lado.

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Existe uma teoria que se chama 90-10, onde uma pessoa tem 90% daquilo que você procura em alguém, só que você foca naqueles 10% que falta. Aí você sai pra rua, se aventura, e realmente você encontra aqueles 10%, mas não se deu conta que perdeu os 90%.

0: muito legal, Zé Neto e Cristiano. Já tem 45 minutos de música. Meio-dia e 55.
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4: O Wagner Silva lá em Cachoeiro tá ouvindo a Litoral, hein? Fala aí!
1: Oi!
5: Boa tarde, Bruninho. Boa tarde, Natizinha. Rainha
1: tarde.
5: Do Miguel.
1: Sai
5: aqui
1: fora.
5: É o Vale Cachoeiro Itapirim. Sai, Bruninho. Vamos atender o Mengão, hein?
1: É? É mesmo?
5: E estamos no encalço do Palmeiras.
4: É isso aí.
5: Não vai ser fácil pro Palmeiras esse ano de novo, não, hein?
4: Mas todo ano é, cara.
5: Um abraço pra todos da Litoral aí.
1: Ah.
5: E aqui
1: sempre
5: em Cachoeiro tá um sol pra cada
1: sempre
5: um hoje, tá? Você tá doido.
1: Tá,
5: tô ligado na melhor, tô ligado na Litoral.
1: Qual a história de ex?
4: Exatamente.
1: Sempre a mesma.
4: Sempre a mesma história.
1: Você tá doido? Vai!
6: Boa tarde, meus delícias, Bruninho,
4: fala,
6: Natizinha,
1: opa!
6: Fábio, motorista de aplicativo, como sempre aqui na escuta com vocês, todos os dias, tá? É como eu falo sempre, eu não mando mensagem todos os dias, mas todos os dias aqui eu sou fiel na audição.
1: Na audição.
6: Na Litoral, eu tô mais que legal. Vamos que vamos.
1: Vamos que vamos. Fábio, José, a gente ia dar um beijo pra você, lindeza.
4: Cadê o João? Lá de Santa Mônica.
1: Fala, João.
7: Boa tarde, Bolinho. Boa tarde, Natizinha.
1: Aqui
7: quem fala é João de Santa Mônica, Vila Velha.
1: Tá
7: tô sumido.
1: Tá sumido mesmo.
7: Bruninho,
4: é isso aí, oi.
7: Eu já falei várias vezes,
4: fala
7: várias vezes, que a pessoa que mais trabalha nessa Litoral é você, pô. Disparadamente
1: é
7: você.
1: Como é que é?
7: A Natizinha também, mas não chega,
4: tá,
7: né?
4: Tá.
7: Você é o cara, mas
4: é
7: a Natizinha é...
1: Como é que é?
7: É nossa Rosinha.
4: É isso aí. É, café com leite.
7: Eu queria mandar um abraço pra você, um abraço pra todos os ouvintes
1: aí
7: da Litoral, pra minha esposa Rita.
1: Rosinha.
7: Tá? Eu queria pedir, eu sei que não tá no horário, eu não tô no comando ainda. Mas, porra, toca Phil Collins aí pra nós da Geister.
4: Tá bom.
7: Especialmente pra minha esposa, pra você e a Natizinha.
4: A Rosinha.
7: Grande abraço, Bruninho. Aqui é João de Santa Mônica.
4: Rosinha.
1: A Rosinha daí. Bora pro próximo ar. Stephanie Souza, de Jesus de Nazaré, um beijo.
4: Ô, vontade de perguntar. Eleni!
8: Fala, Bruninho. Fala, Natizinha, Eleni, entregadora.
1: Olha
8: Bruninho,
1: aí.
8: Bruninho, tava com saudade do meu Flamengo, doido. Só alegria,
1: doido.
8: Só alegria. Boa tarde pra geral aí. Tô feliz demais hoje, então bora pra cima.
1: Bora pra cima.
4: Vai lá pras entregas.
1: Abraço, Eliene.
4: Fábio!
9: Boa tarde, Natizinha.
1: Boa
9: tarde, Bruninho Molecote.
1: Boa tarde, Molecote.
9: Hein? Vamos que vamos. Tô aqui em Cariacica, aguardando o caminhão pra ser descarregado e carregar para a Cruz. Vamos que vamos. Manda um alô pros meus filhotes, né?
1: Quem?
9: Que esse final de semana é com eles.
4: Aí, o final de semana
1: quem
4: é com eles.
1: Quem são os filhotes dele que eu não lembro?
4: Não
1: me recorda aí.
4: Não, é o Lucas Davi.
1: E a Eduarda Maria?
4: É, esses mesmo.
1: Entendi. Beijo pra vocês, seus filhotes, Fábio.
4: Marcelo!
10: Boa tarde, Natizinho. Boa,
1: boa tarde,
10: molecote. E o coração, molecote? Como foi o jogo de ontem?
4: Apanhando.
10: Basque Independente de Medellín.
1: E aí?
10: Hein?
4: Independente
10: estou
4: de qualquer...
10: Calmante.
4: Independente de qualquer coisa, estou tranquilo.
1: Por causa de quê?
4: É porque tá ótimo.
1: É, o empate tá bom, né?
4: Tá bom demais.
1: É o que o Vasco consegue, isso é vitória.
4: O Luciane Magalhães, lá do Alzira Ramos. O rei do sushi também tá aqui, Madison.
1: Abraço, meu amigo Madison.
4: Ela que estava sumida, Natizinha.
1: É quem?
11: Boa tarde, Natizinha.
1: Boa
11: tarde, molecote.
4: Eu ia chamar a polícia.
1: Atrás dela, né?
11: É, eu decidi dos dias, né?
1: Ah.
11: Quando eu estava em Belo Horizonte, fui pro show do... Eu fui Djavanear.
4: Você não foi no show das gavetas,
11: rapaz,
4: não?
11: Que showzaço do Djavan, maravilhoso.
1: Só
11: Rebeca Andrade.
4: Pensei que eu tinha ido no show das gavetas.
1: Levou a gaveta pelo menos pro Djavan?
11: Ô, molecote, não mexe nas minhas gavetas. Beijo, beijo.
1: Levou sua gaveta lá pro Djavan, minha amiga?
4: É, não,
1: só
4: ele
1: fala
4: não
1: da
4: pode,
1: gaveta?
4: Ele não pode mexer na gaveta dela, não.
1: Ah, entendi. Rodrigo também mandou áudio. Tem o Rodrigo aí, tem o Carpinteiro.
4: Tem muita gente. Você que tá aí, espera aí que nós vamos mandar beijo e abraço pra todo mundo. Nós vamos
1: se
4: colocar seu áudio
1: certo,
4: já.
1: Né? Porque tá complicado pro nosso lado
4: às
1: aqui.
4: Às vezes bota, às vezes não bota.
1: É,
4: eu boto ou não boto,
1: Natizinha? Depende
4: Natizinha.
1: De onde que a gente bota, né? Não dá pra botar em tudo.
4: Eu boto ou não boto? Ai, eu tô com
1: medo.
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0: Oi, molecote.
1: Eu tô ouvindo.
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2: Isso aí. Ô, Nath, vamos direto agora à participação do povo.
0: Quem tá aí?
2: Coloca aí. Ô... Pitbull do Uber.
0: Au, au.
3: Boa tarde, Bruninho. Boa tarde, Natizinha.
0: Natizinha,
3: eu vou te falar uma coisa.
0: Fala.
3: Do que seria essa Litoral se não fosse você?
0: Eu também acho.
2: Puxa saco.
0: Obrigada.
3: Você é mais do que nota 10, você é mil.
2: Puxa saco.
3: É um complemento.
2: Puxa saco.
3: É
2: puxa saco.
0: Ele é um saldo alfa.
2: Eu vou embora, fui.
3: Porque a estrela dessa Litoral é você, Natizinha.
0: Obrigada, Glaucio.
3: É você que brilha.
2: Eu vou embora, eu sabia.
3: A Litoral brilha. No meio de tantos ouvintes, tá? Meu beijo no seu coração.
0: Obrigada.
3: Você é a excelência dessa rádio, entendeu?
0: Eu vou mandar lá no grupo da rádio.
3: Glaucio de Linhares.
0: Tá vendo?
3: Um abraço aí.
0: Você está vendo, né? Eu sou a excelência da Litoral. Ah, vai embora. Graças a Deus, graças a Deus. Obrigada, Glaucio, nosso pitbull do Uber, diretamente de Linhares. Obrigada pelo carinho. Também acho. Concordo, assino embaixo com todas as suas palavras. Bruninha, só isso aí mesmo. É isso aí. Né? Vai, volta aí. Volta, botar áudio.
2: Não, Bruninho foi embora. Fui!
0: Vai, menino. Bota o áudio
4: aí. Boa tarde, Natizinha. Boa tarde, Bruninho. Molecote, fala comigo. O pessoal aqui da feira pra nós, bispo de sexta, né, papá? Fala comigo, não fazer igual a Natizinha, não vê ninguém na minha frente.
0: Ai, bebê.
4: Rapaz, esse João tá de brincadeira, tirando Natizinha, lavando aí, molecote, o maior miguezeiro.
2: Está certo,
0: exatamente.
4: Na Litoral, eu tô legal, molecote.
0: Exatamente.
4: Oi. Pra cima. Não aceita não, hein?
0: Não, não aceito não. Aceita. Porque Bruninho, semana, esse mês só, ele deu 3 migué já. Saindo, foi embora mais cedo, chegando mais tarde.
2: E tá certo, quem trabalha
0: errado,
2: muito
0: tá
2: tem que vir
0: tá
2: menos.
0: Errado. Você nem trabalha, Bruninho.
2: Quem trabalha muito vem menos.
0: Pode ser falso. Aqui a galera da MJ Salgados, mandando oi pra galera, pros clientes que estão
2: oi.
0: Lá. A Maria Gonçalves, a Adriana, a Valéria e a Gracinha. Que gracinha.
2: Gracinha.
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2: Boa! Mais um! Oi!
5: Fala, Bruninho! Fala, queridão!
0: Boa
5: tarde,
0: queridão!
5: Boa tarde, boa tarde! Ó, saindo agora aqui do Rio de Janeiro, exatamente, Macaé. Seis horas de carona com a Litoral aí.
0: Boa.
5: Valeu, Bruninho! Toca uma pra nós aí.
0: Toca pra ele.
5: Boa viagem pra nós, querido.
2: Boa viagem, meu parceiro.
0: Toca uma pra ele aí, Bruninho.
2: Ai, que delícia.
0: Ai, pai, para.
6: Boa tarde, Natizinha.
0: Boa tarde.
6: Boa tarde, molecote.
2: Oi.
6: Aqui é a Andréia, da cidade de Leopoldina, em Minas Gerais.
2: Andréia.
6: Hoje é aniver da minha filha Júlia Gomes.
2: Ai, Julinha.
6: Muito amada.
0: Que
6: filha
0: linda.
6: Abençoada.
0: Amém.
6: Tá? Ela não deve estar te ouvindo, não, que agora ela deve estar trabalhar.
2: Mas você vai falar com ela que a gente mandou
6: mesmo. A mãe dela tá aqui ligadaça.
0: Azul.
6: Tá bom? A festa vai ser amanhã.
0: Opa!
6: Vocês estão convidados, tá bom?
0: Obrigada, Andréia. O Happy Birthday pra sua filhota Júlia Gomes, fazendo mais um ano de vida aí. Beijo pra
2: você. Beijo, Julinha. Mais uma?
0: Quem tá aí?
2: Maria de Lourdes. Só tá dando um boa tarde. Boa tarde, Maria de Lourdes.
0: Boa tarde, lindeza. Tá mais pra baixo os outros áudios.
2: Tem um monte aqui. A gente vai rodar ao longo da sequência.
0: O Paulo Lúcio do Ataíde também tá com a gente, curtindo, com a esposa Malu, mandando um beijo pra todos os ouvintes.
2: Vamos de música!
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7: 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E será o Santana e Pablo?

0: Atenção, atenção, resultado de promoção. Saindo agora 4 convites para curtir o baile da Matrix e também um combo de cerveja. Quem faturou foi a Stephanie Rocha Souza, de Jesus de Nazaré, nosso telefone 2404.
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2: E vamos ficando por aqui com Conexão Litoral. Amanhã, meio-dia, tem mais, hein?
0: Tem mais, Bruninho e Nath, no seu horário de almoço, bebê.
2: E amanhã é dia de comemorar e bater parabéns pros 32 aninhos da Litoral.
0: Então amanhã promete. Espero vocês de Linhares, Colatina e Cachoeiro.
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13: Na Literato Legal, adivinha? Errou! 1h58.
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E aí, falaram do meu lado, sextou não, Rodrigo Aquino. Eu não falei sextou, falei festou de Festa Litoral e começa agora a festa. Você pode começar participando aqui no 996526580. Tem um monte de promoção que eu vou falar pra você já já. Amanhã tem rock and roll. Não é rock, não, rock de festa, tá? Não é rock and roll, vai ser forró, roll, sertanejo, roll, um monte de coisa aqui na Colatina. E vai estar rolando ingresso. E aguenta aí que eu explico já já pra vocês. Beleza, então? Tamo junto, é nóis. Volta aí, quinta-feira para todo o Brasil. E hoje é dia você no comando, às 18 horas tem você no comando. Aproveite o embalo nesse mesmo zap que eu falei, vou repetir, 996526580. 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Rodrigo, hoje você no comando, essa quinta-feira, quero ver essa música aqui, ó. Bora, manda pra

0: que vai pro ar, beleza? Não esqueça o nosso Instagram, que é o @litoralfmnoroeste. Ok, por cá, sou eu, Rodrigo Fegini, desde quando nasci. Fabricação brasileira, tecnologia italiana e montagem capixaba. Tudo isso não só serra uma criatura de 1,91m de pura travessura, esculpido e modelado pelas mãos divinas do Criador. Aqui, buzinando no teu ouvido até as 19 horas. Menina, com a rádio mais ouvida! Rádio Litoral! Elas são uma gracinha. Tô por cá, hein? Bora começar?
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0: Voa abaixo, Natanzinho!
2: Voando!

0: Ah, eu vou falar de promoção, sabia? Porque amanhã tem sorteio. Amanhã tem sorteio dessa promoção aqui, ó.
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0: Parabéns!
1: Aquele abraço!
0: Parabéns pra quem mesmo? Quem participa do 99652-6580 é o Café da Penha. Tá. É o Café da Penha. Não, o Café da Penha não. O Café da Penha. Ela botou um açúcar diferente. Ninguém tá dizendo coisa com coisa aqui. Brincadeira. Café maravilhoso. Falar nisso, eu tô escutando o cheiro do café daqui. Bom, a gente manda um alô aqui para quem? Minha amiga Tatiane, boa tarde. Fala com a gente aí, Tatiane. Fala.
2: Boa tarde, Litoral. Boa tarde, Rodrigo.
0: Tudo bem?
2: Estou, graças a Deus.
0: Amém.
2: Bora, hein? Nós estamos aqui ligadinho na melhor, hein?
0: Continue.
2: É a Litoral, hein?
0: Ah, na Litoral tá legal. Valeu, minha querida. Edneia Batski. Tem dois sobrenomes importados. Você fala, não. É Edna dos Santos do Mão Colatina. No final, o telefone de Cicumó. Tem dois sobrenomes diferentes aqui importados sem pronunciar, não. Abraço para Bernadette Lois, do Honório Fraga. Valeu, meu querido.

0: Milton já começou. Rapaz, ela botou o pãozinho com carne aqui, ó. Até aquele matinho em cima aqui. O nome desse matinho é salsa, coentro, isso aí. Porra, rapaz, é gostoso, hein? Show de bola, né? Vou tomar café antes do tempo hoje.
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0: Pois então, gente, pelo menos 30 integrantes da organização criminosa conhecida como Tropa do Urso, apontada pelas forças de segurança como ligada ao Comando Vermelho, e, opa, foram presos durante uma operação da Polícia Civil do Espírito Santo, amanhã dessa quinta-feira, dia 23, conhecido como hoje. A ação ocorreu em 5 cidades do estado. Ocorre ainda, né? E a ação é coordenada pela Delegacia Especializada de Narcóticos, DENARC, aqui de Colatina. A Justiça expediu 42 mandados de prisão temporária e busca e apreensão contra investigados por envolvimento com tráfico de droga. Deu ruim.
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0: 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Uau! Gente, hoje é 23 de julho, que se comemora, embora pesquisar, rapaz, o negócio é rapidinho, né? Papo, falou, apareceu. Bom, hoje é Dia Mundial das Baleias e dos Golfinhos, criado para conscientizar sobre a caça e a preservação desses animais marinhos. Dia também do camping no Brasil, uma homenagem ao contato com a natureza e ao turismo de acampamento. Ah, legal, gente. E na tradição católica, dia 23 de julho também é dia de Santa Brígida da Suécia.
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0: 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Ei!

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8: Na Litoral Tregal, 2:58.
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3: 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Aí, ó.

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2: 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Bora de música então, seguindo aqui com os 45 minutos só de música. Cadê o Penareia? Não, é pena. Pena que você namora, hein? Ei, dó. 5 minutos, 3:21, boa tarde.

0: Fechou, acabou, terminou? Não. Ah, não, teria outra. Fecha mais uma edição dos 45 minutos de música e teria outra às 18 horas. Mas hoje é quinta-feira. É dia de você no comando. Aproveita e bala e comanda aí. Peça a sua música pra você no comando às 18 horas. Aqui no 99652-6580. Ok. Nesse mesmo zap, você sabe que tem alô também, né? Rebequinha Andrade, eu sei que tu tá aí. Boa tarde, chega pra perto, minha querida.
1: Boa tarde, Rodrigo Figinho.
0: Quinta,
1: quinta. Desculpa do meu horário, meu querido.
0: Imagina.
1: Sou a Rebeca Andrade, a poderosa, a vovó do céu. Esse mãozinho esses dias pra trás.
0: Sumiu mesmo.
1: Mas tá tudo tranquilo. Fui o show do Djavan, fui de Djavaniar. Ai, Belo Horizonte, feliz demais. Sim, beijo, meu. Litoral.
0: Adoro. Vou no show do Djavan, aí sim, eu toco sozinho, nos últimos Djavan, tem vários, Samurai, Oceana, mais lentinho, não me adapta não, agora tem Si, tem Samurai, tem Sina, nossa, falar nisso, ontem foi lá em Minas também, só que fui em Caratinga, cheguei aqui quase 2 horas da manhã, ajeitar um showzinho lá de voz e violão, valeu Rebeca, obrigado, importante, não importa qual hora não, se preocupa com a hora não, minha querida, o negócio é participar aqui. Eu pensei que tivesse abandonado, agora se explicou, se for ver um show de Djavan, então tá perdoado. Abração também para quem? Marcos Argamelo Táxi, dia do policial rodoviário federal. É hoje? Dia 23? Ah, não sabia não, li o negócio de dados comemorativos, não me falaram nada. Fernandinha Alves, não se esconde não que eu te achei. Alô, boa tarde.
2: Boa tarde, Rodrigo, sou eu, Fernanda Alves, estou aqui ligadinha na litoral.
0: E continue, tá?
2: Beijinhos que do show.
0: Valeu, obrigado. Aparecida Bateia, boa tarde, Deus abençoe, amém. Márcio Greg, Corco Sergipe, governador Lindenberg e Edna do bairro Santos Dumont. Bora de comercial na sequência, bora pagodear, tá?
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0: faço? Mãozinha pra cima, assim, ó. Cinturinha de um lado pro outro. Mexendo
1: essa aqui
0: a banda,
1: também faço.
0: Aquele copinho de mão.
1: É um bloco só pra descontrair.
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1: Fácil,
0: né? É. Neguinho, que isso?
1: Danado.
0: Balançamos.

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1: Bora pagodear litoral! Deixa eu mandar um alô, litoral! Fala, meu amigo Guimarães Santos, Geraldo Rogério e também meu amigo Jefferson de Marilândia. Bora de comercial, já já 60 minutos só de música. 45 minutos de música. Pensa que rádio top. 45 minutos de música. Depois, bora pagodear. Agora, uma hora só de música. 60 minutos só de música. 55, na realidade. 55 minutos só de música. Depois, tem o quê? Tem litoral com você e depois você no comando. Pelo amor de Deus, é bom demais, velho.
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3: Olha, olha. Começando agora mais uma edição de 60 minutos só de música sem intervalos comerciais. Bom, seguinte, em 996526580, você sabe que é o zap da participação. E nesse zap, você manda alô pra quem você quiser. Você participa do Você no Comando, que vai hoje ao ar às 18 horas. Você comandando na programação musical. E detalhe, você participa de prêmios e tem sorteio hoje, tá? Tu gostou, né? Tem sorteio amanhã também, por aí vai. O zap é o mesmo. Não deixe também de seguir nossa rede social, que é o Litoral FM Noroeste, ok? Vai lá, sempre tem coisa legal. Ah, dá uma pescoçada. Ah, quero isso. Quero participar daquilo ali. Pronto. Ah, se você esquecer, eu vou me apresentar. Porque sou Joe. Rodrigo Frigini, desde quando eu nasci. Fabricação brasileira, tecnologia italiana e montagem capixaba. Cadê as puxa-saco? Estão tudo aí. Cadê a área mais ouvida? Olha, uma puxa-saco, só vi um monte. Bom, fabricação brasileira, tecnologia italiana, montagem capixaba. Esse seres cultural de 1,91m de pura travessura, comunicando pra vocês até as 19 horas da programação. Tiragão de férias, Tiroga tá lá em Cancún, curtindo a boa com a família lá. Terça-feira, dia 28, ele retornará aqui na programação. Dia 28, terça-feira. Mas tem hoje ainda, tem sexta-feira, tem sábado, tem segunda. E vocês vão ter que me engolir.
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3: Existe uma teoria que se chama 90-10, onde uma pessoa tem 90% daquilo que você procura em alguém. Só que você foca naqueles 10% que falta. Aí você vai pra rua, se aventura, e realmente você encontra aqueles 10%. Mas não se deu conta que perdeu os 90%.

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0: Yeah, a pancada de prêmio. Essas pancadas não dói não, até é bom. 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
0: Ah, sorteio amanhã, tem esse detalhe também.

0: sofre não, bebê. Quem participou aqui no 996526580, um abraço, minha amiga Rosângela Bernadone do São Miguel. Um abraço para Kelly Pires, para Jorge Carinha. E a Alessandra Ruda do Novo Brasil. Ah, não, do Bairro Colúmbia, né? Novo Brasil é promoção. Viajei agora.
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0: Bom, gente, ganhar na loteria uma vez já seria suficiente para mudar a vida de muita gente, já não? O empresário Alessandro Montenegro, conhecido como o Rei do Bolão, afirma alcançado o feito pela oitava vez somente em 2026. Pensa bem. O dono da loteria quer esganar o cara. O dono da loteria em Fortaleza, no Ceará, capital cearense, Montenegro,

0: A parte, peraí. O dono da, o cara da loteria, agora deixa eu ver esse negócio aqui. Dono da loteria Aldeota, em Fortaleza, no Ceará, Montenegro participou do bolão que acertou os 15 números do concurso 3741 da Loto Fácil, sorteado na última terça-feira, 21. É por isso que ninguém consegue ganhar, o cara ganha tudo, né? Porque eu tô não deixando nada pra ninguém.
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2: Vamos, churrasquinho?
0: Bora! Aça aí.
2: Essa é a nossa música, compadre.

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0: Cadê as pululucas do vô? Com a rádio mais ouvida. Ela é só uma gracinha. Gente, a modelo Gisele Bündchen completou 46 anos de idade com uma comemoração reservada. Tão reservada que a gente tá sabendo aqui, mas bora lá. Na última quarta-feira, dia 22, ou seja, ontem, a brasileira publicou toda uma sequência de fotos da celebração intimista. Intimidou, né? Bom, gente, o evento ocorreu ao ar livre em um ambiente cercado pela natureza. Ao lado de piscinas naturais, relaxando em uma espreguiçadeira com biquíni de estampa animal. A famosa posou sorridente ao lado de balões festivos. Muita coisa ali na decoração, bem ambiente. Contudo, a extrema simplicidade do bolo escolhido para a data acabou roubando a cena entre os seguidores. O cara tem que estar com muita fome mesmo, eu vou te voltar de comer doce, porque você pensa... Uma paisagem linda dessa, você acha que eu vou reparar bolo? Nossa, você viu? Aniversário de Zélio, a casa da piscina natural, árvores, matas, florestas. E outra, menina, você viu o bolo? Que delícia, que deu daquele bolo. Ah, babê!
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0: Sorriso maroto.
1: Que pressão, esse me liga, manda o telegramar que eu vou até lá, rapaz. Esse aí pressiona pouco, né? Fechando aqui mais a edição de 60 Minutos Sagio, músicas e intervalos comerciais, retorna às 7 horas direto Vitória com ele, nosso amigo Alex Bono aqui na programação da Litoral. Mas agora mandar um alô também para os ouvintes. Abraço para a Kelly Pires, que resolveu colocar o bairro onde ela mora no Colatina Velha. Valeu, minha querida! Fabiana do Recanto da Lagoa, Fabiana Ribeiro, mas quem tá aqui? Jones Clay da Silva Mota, de onde fala do Gordiliano Guimarães, falei certo? E meu amigo Guedes, motor de aplicativo, obrigado pela carona, meu rei! Já já nas sequências comerciais tem o quê? Tem Litoral com você, bora ali!
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2: Na Litoral tá legal, 4h58.
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1: Faz aqui, pra lá, mãozinha, pro outro, geral, mãozinha, isso, Rio, muito obrigado, Rio, vai, balançando, yeah, yeah.

0: Agora é com vocês, viu?
1: Você sabe que
0: vai jogar bola, diz. Já disse. Mais um, mais um, mais um. Já disse em outro som igual não tem. Agora é pra

0: Senhoras e senhores, Rio de Janeiro, São Gonçalo, Salvador, Bahia, Brasil, os garotinhos.
1: Fala em colatina também, rapaz.
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1: Deixa eu dar uma acelerada aqui, por quê? Porque às 18 horas hoje será você no comando. Então vai ter música de ouvinte e tal. 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Beleza, você curte sabadão, hoje é quinta-feira, então dá um gás aí, manda ver, tamo junto, é nóis!
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3: Se um dia a sua mulher pedir desculpa pra você, você pode ter certeza que vai cair um pé d'água. Você olha pra ela e canta assim, ó.

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4: Passa nada e nem pode. Cabelinho tá aí.
0: Alô, cabelinho. Alô, chamar. Toda a família Poesia Acústica aí. Se liga aí.
4: 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Tocou 150.

vibe do K10. Vamos balançar, vem, salve Raul. Tá gostoso, meu?

0: Lá do cinema, né? Beleza. Bom, aí o nome pegou. Aí tá até hoje, tela virou nome genérico pra qualquer superfície que mostra imagem. TV, celular, monitor, cinema. Curioso, né?
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7: Na Litoral tá legal, 5h33.
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0: Bora, hein? Já sorteio. Última chamada para o sorteio de hoje.
1: Uau, uau.
0: A pergunta que não quer calar. Gente, tá afim de faturar um par de ingressos, mais um combo de cerveja daqui a 10 minutos? No máximo? Seguinte, sabadão é aniversário de John Forrozeiro na Bunker Music. Comemoração do seu terceiro ano de carreira solo. 3 anos de carreira solo, bota assim. Com John, só apresentações com John Forrozeiro, Renato Brasileiro e Renan do Forró. Início às 22 horas. Para participar, seguinte, palavra-chave Bunker Sábado, seu nome completo, o bairro onde você mora, envie aqui para o 99652-6580 para concorrer o que eu falei. E vou repetir, um par de ingressos, mais um combo de cerveja. Quando eu retornar agora, já retornarei sorteando. Beleza? Dá um gás, manda ver, já eu retorno, já com o resultado.
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0: Pois então, calma, não falei ainda quem ganhou. Que alguém ganhou. Então agora é hora de sortear. Para você que pegou o bonde meio que andando, assim, sabe que tá rolando, tem sorteio hoje, tem amanhã, tá, sábado também, sábado não tem não, sábado amanhã tem de uma festa, hoje tem de outra festa. Seguinte, agora estarei sorteando um par de ingressos, mais um combo cerveja para você curtir o aniversário do João Forrozeiro, terceiro ano de carreira solo do João Forrozeiro, com Renato Brasileiro, Renato Forró, vai estar massa, velho. Vai ser sabadão no Bunker Music, lá às 22 horas. Então, foi dado o recado, agora saber quem ganhou. Bora, anti-round. Bom, quem faturou então esse combo de cerveja, mais um par de ingressos, foi Valdineia Gonçalves, Bragança, do Honório Fraga, final do telefone 21, agora vai.
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0: Pode comemorar.
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0: Yeah.
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0: Ganhou. Bora bater palma? Parabéns, Aldineia Gonçalves da Costa, Bragança, Honório Fraga, final do telefone 21, faltou aí um par de ingressos, mas como cerveja para curtir o Bunker sábado, show de bola. Gente, comecei chegando e retorno já com o quê? Com você no comando.
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0: Cadê a Espírito Luca do Vô? Estão tudo aí. Gente, aí, 6h59. Já já você no comando, já sorteamos aqui um par de ingressos, mais um combo de cerveja. Amanhã terá mais sorteio, tem mais sorteio, mais sorteio mesmo. Tem com até o, terá com até o Meia Rocha de manhã, terá comigo à tarde aqui na programação da Litoral. 996526580. Lembrando que já já começa pra você, você no comando, você pode mandar alô, beijo, abraço. Aproveitar, pedir a música que você quer, que você deseja, e pra comandar na programação. E outro detalhe, nesse mesmo zap, onde você homenageia o aniversariante, você também participa das promoções, tem o nosso Instagram, que é o @litoralfmnoroeste, que sempre rola por lá promoções também. Deixa eu me apresentar, porque esqueci. Seu Porcaço, oi, Rodrigo Virgini, desde quando eu nasci. Fabricação brasileira, tecnologia italiana e montagem capixaba. Tudo isso aqui, seis cultural de 1,91m de pura travessura, comunicando pra vocês aqui na programação da Litoral de 14 às 19 horas, durante as férias do nosso amigo Chiroga, que tá de boa, curtindo dele, família. Férias merecidas, o cara merece, o cara é brother, o cara é gente boa demais, lógico. Independente do locutor que tiver, o patrimônio maior é você, ouvinte, que tá com a gente curtindo, programando, você que manda, comanda, eles mandam na programação. Pronto, já enchi linguiça, já deu 6 em ponto, agora eu posso falar.
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0: Pois então, você no comando tem que começar às 6 em ponto. Pra mim já deu 18 horas, então bora partir então. Alô, quem está por aí?
4: Boa tarde, meu amigo Rodrigão. Quinta-feira é dia de... Tô no comando, queria ouvir aí. Um pagodinho com menos é mais aí, capricha aí pra nós, Rodrigão. E na Litoral, eu tô legal.
0: Valeu, Jefferson.
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0: Tá na mão.

0: dia pra parar.
1: Vai beber! Vai beber! É quinta-feira, vai beber. É, tá.
2: Oi, sou a Aquilane do Barretão Senna. Ah. Eu queria ouvir a música do Luan Santana, Sinais. Por favor, se puder passar. Estamos aí pra escutar essa música, é linda.
1: Agora.
2: Quero oferecer pra todos da Rádio Litoral, todos os ouvintes.
1: Valeu, que
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0: Sinais é o nome dela.

0: Alô, boa noite.
1: Bom dia, litoral.
0: Bom dia.
1: Gostaria de ouvir uma música bem bonita.
0: O horário tá diferente.
1: Eu disse pro meu esposo, Wellington de Jesus.
0: Ah, entendi.
1: Edson de Jesus.
0: Entendi.
1: Irmão Paulo e mãe de filha. Meu filho Geraldo, São Justo Tadeu.
0: Eu também acho. É isso aí, Geraldo.
1: E a minha tia Cacilda do São Justo Tadeu. Minha prima Daniele do São Justo Tadeu.
0: Ah, tá.
1: Moro na Ailton Senna.
0: Tá, verdade. Aí tô sendo.
1: Minha amiga, Sara Mara.
0: Pronto, pronto.
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0: Entendi tudinho. Canta, Luiz Aposse.

0: Olá, Tiroga, boa tarde. Aqui estou no comando. Aqui quem está falando é Lucimar do São Silvano.
1: Tava demorando.
0: Gostaria de ouvir aquela música Cicred.
1: Querendo esse
0: Porque
1: crédito.
0: estou ligadinha
1: Pô,
0: litoral. Eu, a minha
1: tô
0: mãe
1: vendo.
0: Judite e meus dois filhos, o Everton e Vanisca
1: Tá bom.
0: e Felipe.
1: Só porque você me chamou de Tiroga, vou lá no Sicredi pegar um empréstimo na sua conta. Falava com o
2: Na
1: Denis.
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1: Pegar um empréstimo no seu nome, só porque você chamou de Tiroga.

0: Lídia. Aô, gerente da Cicred.
1: Boa noite, Rose.
2: Já que eu tô no comando, hã? Na litoral. Quero a música do Alemão do Forró.
1: Aproveitar a quinta-feira, amor TBT.
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0: Alô, boa noite.
1: Sim, meu amigo Pichini, aqui é fala, da Alisson.
2: Fala, da Alisson. Eu
1: tô no comando e eu queria ouvir a Diane Rapaziada com aquela música. No fim da noite que eu não quis você,
2: apaixonado, cara.
1: Eu tinha tanto tempo pra viver. Toca pra gente aí. É nóis, Leitoral Automática, legal.
2: Valeu, Darlison. Cara, só não tem essa música aqui, mas eu vou mandar um pagode pra você. Você vai pensar, pô, Rodrigo Amaro, não tô com a Diana Rapaziada. Então, tipo assim, ele judiou de mim.
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2: Manda essa que você vai gostar. Zeca Pagodinho, judia de mim.

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Neto, fechou! Mas edição do Você no Comando, passando por aqui, Zeca Pagodinho, Judia de Mim, também Alemão do Forró Amor de TBT, Bruno Barreto com gerente da Sicredi, Luísa Posse, Dias Iguais, Luan Santana Sinais e... Começamos com Menos é Mais, Saudade da Terra. Por aqui fechou mais uma edição do Você no Comando. Se você gosta, você curte, segura a peteca aí que sabadão tem mais, tanto na parte da manhã quanto na parte da tarde. Beleza? Bora de música, vamos lá!

0: E agora, de amor. E aquele abraço para quem participa do 996526540. Fala, meu amigo Lucas Cristo, do bairro Nário Fraga. Tamo junto, garoto. É o Gerardo, do Piau. Ah, se tivesse, eu ia falar Piauí. Coyote mandou a foto do Ambrejo e falou, já pode estar cedo. Rapaz, na quinta-feira já passou da hora, deve estar esquentando já. Oi, Rose, boa noite.
1: Olá, boa noite. Estou passando aqui para poder desejar boa noite para todos os ouvintes da rádio, para minhas amigas, para o meu filho, que mora em Água Branca, né? Corvo do Café. Para todos meus amigos, né? Ah. E aí, vambora? Partiu? Já é? Vamos tomar uma gelada?
0: Opa, menina, botou lá um tira-gostinho ali, show de bola. Ó, se eu pudesse aí. Né? Eu não posso estar trabalhando, mas não é má ideia não, tá? Uma brejinha. Bora então de informação.
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0: Traz a comanda, fecha a conta que o chefe paga. Fechando aqui mais uma edição dos 45 minutos só de música sem intervalos. Começar já já, terá os 60 minutos, tá ok? Mas bora de começar, daqui a pouco a gente bate um pau.
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0: Cadê? Ah, tão esperto, nem falar mais. Gente, bora. Bom, eu, Rodrigo Fugir, vou nessa. A gente se fala amanhã, a partir das 14 horas, aqui na programação da Litoral. Valeu, gente. Obrigado pelo carinho. Boa quinta-feira. E até amanhã, se Deus quiser, se permitir. Vai me dar bolo, não, hein? E amanhã terá mais sorteio. Teve hoje, terá amanhã, de manhã, tarde, fim. Tamo junto, hein? Tchau, até amanhã.
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3: Quase sextou, falei, cara. Não, é quinta-feira, calma. Como é que vocês estão? Estou chegando na área, Alex Von, ao vivo para todo Espírito Santo pela Rede Litoral. Litoral! E hora de começar mais uma sequência, mas não é pequena não, uma sequência bem grandinha, vai.
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3: Bom, agora você vem comigo, tô aqui até as 9 horas, você participa do 27 999 86 1050.
6: Vamos! Faz o L, faz o L, faz o L. Isso é DNA de GG em Salvador, Bahia. Aí, ó.

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1: Na litoral, na litoral, eu tô mais que legal. Vamos nessa, 7h21, uma hora de som. Direto, direto pra você. Claro que tem eu enchendo o saco, né, criança? Olha eu enchendo o saco, é batendo papo com você, a melhor audiência. Então vamos pro nosso WhatsApp, você pode mandar sua mensagem que a gente te coloca ao vivo pra todo Espírito Santo pela Rede Litoral. É o 27999861050. Fala, Queco!
2: Fala, Alex Bono, com 2N, pra ninguém esquecer. Pra quem barato tá como? Tô aqui na varanda, conta, vigiando, se passa um vizinho bêbado.
1: Mentira.
2: Uma vizinha fofoqueira.
1: Ah, não, mas.
2: A Vila Capixaba tá entregue as baratas.
1: Não.
2: Tá muito devagar, hein? E ouvindo a litoral, que aqui nós estamos mais legal. Eu e o meu cachorro Mequetrefe.
1: Ah.
2: Abraço, amigão. Baton tá de volta, hein?
1: Não, o vizinho fofoqueiro é você, né? Você falou ali vigiante, passa vizinho bêbado, uma vizinha fofoqueira. A vizinha fofoqueira você já achou que é você, que é co... Gostei, eu também sou desses.
3: Boa noite, Alex.
1: Fala, Gabi! E aí?
3: Aqui é o Gabriel Santana, o embaixador do Moto Aplicativo. Fala pra você!
1: Fala.
3: A promoção aqui comigo ainda continua, hein? Tô com os 4 ingressos do Baile da Matrix e o passageiro que falar comigo. Mudei assim, Alex Bono. Eu só escuto a litoral, essa é a senha. Eu só escuto a litoral, vai ganhar os 4 ingressos de graça, sem pagar nada. Você tá doido? Só a litoral e o Gabriel, o moto aplicativo, o embaixador, que faz essa promoção pra você. Na litoral, eu tô legal.
1: Não, cara, rapaz, é isso, o negócio é que você tem que identificar, né? Você tem que identificar, porque é difícil. Eu, por exemplo, ficaria muito sem graça. Posso ouvir você nessa promoção, mas se eu chamar o motor Uber, eu vou ficar sem graça de perguntar pra ele. Será que é? É difícil, pô. 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Vai que seja. Aí você ganha 4 convites aí. E o cara tá liberando pra você. Que promoção, hein? Ô, Gabriel. Você é o cara, é o cara, é o cara, é o cara. Vamos tocar música, cara. Melhor. Vai. Oi!

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0: Bruno Huffi. Ô, saudade estranha, saudade esquisita. Sai dessa saudade. Larga. Não, não quero, não quero.
1: Fala pra mim,
0: né? Vai só esperar o nosso. Que é isso aí, meu? É só esperar alguns dias que passa e diminui. Vai nessa, vai nessa. Ai, meu Deus, vambora para onde? Para onde? Para o 999861050, lugar que você manda mensagem. É um bate-papo aqui comigo. Fala, Caetano!
2: Boa noite, Alex. Bora, quinta-feira, papai. E aí? Já pode, Tacida? Aquele abração para Costa Bela aí, Marcelo Siqueira, Marcelo 22, Vaninho Dona, Chicão do BRCT, Toninho Mavadeza, Eder Carreiro,
0: 22, cara.
2: Jaqueline Brito, é Evandro, Gabriel Brito, e ele, o melhor motorista de aplicativo de Vitória City, ele, o Lucas. Chora não, concorrência, hein? E Robin Rafael da RC Manutenção Industrial, Caio Debona do Agro, o melhor fazedor de queijo da região de Ronda, Jim Carreiro, Andrés R, original na Santa Clara, o Anderson Góes, Cláudio, Anine, Manu, sou Ricardo, e lá em Cantagalo, Padaria do Biso, Leandro, Michele, Garrincha, Caboneca, e Fabiano do Rabisbar na Litoral, e o Tu Legal.
0: Enquanto isso, que só tem amizade, basicamente, que eu vejo sempre os meus dois gatos, você conhece o Espírito Santo inteiro, isso é muito legal, cara, muito legal. E ao mesmo tempo é muito sozinho, pobrezinho de mim. Fala, Gilber!
3: Alex Bono, meu camarada, com dois N. Gilber Uber ainda por aqui.
0: Que bom, meu amigo.
3: Sintonizado, ligador no litoral, hein? Alex Bono, eu já disse mais cedo, mas eu quero passar por aqui também para deixar os meus sinceros sentimentos aos amigos e familiares do nosso grande Kaique, né, que nos deixou hoje, infelizmente. Uma repercussão no Brasil inteiro, a todas as filiadas da TV Globo. E eu tive o prazer de conhecê-lo, de fazer corridas com ele, enfim, né? Papai do céu conforte, restaurador e o coração de todos os familiares e amigos, para que nós possamos prosseguir e continuar. Tá certo, Alex Bono? É na isso. Litoral, eu tô legal.
0: Pô, Gilber, obrigado aí pelos votos aqui. Hoje, realmente, um dia bem difícil aqui na Rede Gazeta. Todo mundo, né? Todo mundo aqui que trabalha com ele, trabalhava com ele aqui, sempre passava sorrindo, a gente conversava muitas vezes. Um dia bem triste mesmo, mas é aquele negócio da profissão, né? Logo quando começou o Segue o Baile, eu falei, caramba, difícil hoje, mas tem que estar aqui, né? Os ossos da profissão, tem que estar aqui levando alegria e, no final das contas, a energia também de vocês acaba invadindo aqui, mas é um dia bastante difícil, assim, para todo mundo, né? Bem difícil, infelizmente. Um menino muito novo, né? Muito talentoso também. Bem difícil. Vamos tocar música? É isso. Vai!

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0: Mariana Fagundes!
1: Genial!
2: Tá chegando mais uma sequência dos 45 minutos de música direto na Litoral, hein? Fica aí pra anotar, porque tá valendo um prêmio bom, hein?
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5: Fazendo companhia aqui demais. Bom demais isso daqui. Eu sou Alex Boni, eu tô contigo na Litoral. Agora pra mais uma sequência pra anotar.
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5: Vou mandar dica pra você anotar, porque é um smartphone que tá valendo. Dois convites para curtir de Open Bar o Belo, além de conhecer o cara no camarim. Pronto, gostou? Então a primeira é gostosinha. Acabando essa sequência, você se cadastra no litoralfm.com.br.

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0: Salve aqui, ó, pra Eliana Piscinati. Tamo junto, Eli, também. Keila, tá na área também aqui. A Marisa Marinette, Edneia de Cristóvão Colombo. Daqui a pouquinho, o pedido seu, David, também do Marco França em Santa Luzia. Dilber, Uber, Caetano, a turma toda curtindo a nossa programação. Uma ótima noite pra você, quinta-feira. A contagem agressiva, hein? Pro sextor que vem aí.
1: Vocês precisam admitir alguma coisa.

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0: Nelim, bom demais, som aqui na Litoral, fechando 45 minutos de música direto. Quem anotou? litoralfm.com.br. Vambora agora pro Você no Comando, bora pedir música.
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0: Bora pra mais um.
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3: E aí, já gravou o seu pedido?
0: Pede seu som aí no 27 99 96 10 50. Pensa numa música, manda pra gente que a gente vai tocar agora.
4: Alex Bono.
0: Fala, Marco.
4: Alex Bono, já que tô no comando, rola pra gente Scorpio.
0: Ui.
4: Send me an angel. Um abraço.

0: Versão ao vivo, tá bom pra você, Marco? Demais. Scorpion, Send Me an Angel. Demais. Vai contigo agora, meu amigo David.
1: Alex, boa noite pra você. Boa. Como é que tá, garoto?
0: Tudo tranquilo? Certo.
1: Certo? David de Goiânia, manda pra gente. É, It's My Life, Bon Jovi.
0: Demais, hein?
1: Tamo curtindo por aqui. Muito misturado, viu?
0: Tamo rock hoje.
1: Tamo junto.
0: É o rockzão hoje, então.

0: é bom demais. Bom job, it's my life. Para mais um pedido.
1: Fala, é Saulo, taxista. Fala, Saulo. Já que hoje estou no comando, gostarei de ouvir a música Amor e Fé.
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Pra finalizar, obrigado pela companhia, gente. Amanhã estamos de volta, se Deus quiser, a partir das 5 horas. Estou aqui na área. E agora tá vindo a Voz do Brasil, mas depois segue a programação da Litoral. E ainda hoje tem Litoral a 2 meia-noite. Beijo, com Deus!

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0: Está no ar a Voz do Brasil. As notícias do governo federal que movimentaram o país no dia de hoje.
1: Olá, boa noite.
0: Boa noite para você que nos acompanha em todo o país.
1: Quinta-feira, 23 de julho de 2026.
0: E vamos ao destaque do dia.
1: Governo contesta a decisão dos Estados Unidos de impor nova tarifa de 12,5% a produtos brasileiros.
0: E diz que o Brasil é reconhecido na Organização Internacional do Trabalho pelo combate ao trabalho forçado.
1: Restituição do imposto de renda.
0: Receita Federal abre amanhã consulta ao terceiro lote de pagamento.
1: Depósito será feito no dia 31 de julho, Thaisa de Araújo.
2: Para saber se a sua restituição foi liberada, basta acessar o serviço Meu Imposto de Renda no site da Receita Federal ou consultar pelo aplicativo oficial do órgão em celulares e tablets.
0: Ciência e inovação contra desigualdades.
1: Prêmio Jovem Cientista reconhece iniciativas que desenvolvem tecnologias de inteligência artificial com impacto social.
0: Sobre o assunto, conversamos com Olival Freire Júnior, presidente do CNPq.
3: Todos os alunos do segundo grau da universidade, aluno de mestrado, aluno de doutorado, um jovem pesquisador já com doutorado, todos esses podem se candidatar.
1: Na apresentação da Voz do Brasil, Luciana Vasconcelos e eu, Ellen Bernardes.
0: E acompanhe a gente ao vivo, acesse radiogov.ebc.com.br ou o canal Gov na sua TV aberta.
1: Produtores rurais devem ficar atentos. Os imóveis cadastrados no Cadastro Ambiental Rural, o CAR, precisam ter as informações validadas ou corrigidas.
0: A consulta é simples e pode ser feita pela internet.
1: Quem não verificar possíveis pendências pode perder benefícios. Saiba como consultar a situação do cadastro.
4: Mais de 845 mil produtores rurais de todo o Brasil receberam notificação para validar as informações de seus imóveis no Cadastro Ambiental Rural. As notificações foram enviadas pelo gov.br. Para consultar se o imóvel tem alguma pendência, o proprietário deve acessar o site www.car.gov.br e consultar a caixa de mensagem da Central Proprietário Possuidor, como explica Henrique Dolabella, diretor do Cadastro Ambiental Rural.
5: A mensagem pode ser para validar a análise que o Estado fez, pode ser para retificar alguma informação que o Estado identificou que não estava corretamente declarado, ou pode ser para subir algum documento comprovando aquela informação. Em outros estados que não usam o sistema federal, que usam o sistema estadual próprio, aí ele vai ter que entrar no SICAR do Estado, né, e cada estado vai ter o seu processo.
4: O CAR funciona como um mapa digital das áreas rurais e compõe uma base de dados para controle, monitoramento, planejamento ambiental e econômico e combate ao desmatamento. Atualmente, 8 milhões de propriedades estão inscritas no Cadastro Ambiental Rural. De acordo com Gabriela Gonçalves, coordenadora-geral da gestão do SICAR, o registro é obrigatório, gratuito e dá oportunidades para quem vive no campo.
6: É muito importante estar com o cadastro em dia e acompanhar as notificações da Central do Proprietário Possuidor, porque o Cadastro Ambiental Rural ele é obrigatório para o acesso ao crédito, ele também traz melhores condições de acesso ao crédito quando ele está regularizado, então é necessário e vale muito a pena acompanhar o Cadastro Ambiental Rural através da Central do Proprietário Possuidor.
4: Produtores do Acre, Rondônia, Pará, Tocantins, Mato Grosso, Mato Grosso do Sul, Goiás, Bahia, Espírito Santo, São Paulo e Santa Catarina devem acessar os cadastros ambientais do próprio estado para checar pendências. Todos os demais vão encontrar as informações no sistema federal, car.gov.br.